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1: A seleção brasileira de vôlei feminino volta à quadra nesta madrugada, no início da manhã de sábado, às 5 horas da manhã. 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
2: 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Alô Goiás, alô Brasil, alô gente querida. São 4 horas e 2 minutos. Bom dia, licença. Estamos chegando no seu fim de semana. Serra Dourada. E tá no ar.

Ah, muito bom dia, salve, salve, sabadão, chegou o final de semana, hoje 25 de julho, ano 2026, por aqui, seu bom e ver amigo, amigo dos amigos, Cadu Alves, feliz da vida, contente, numa boa, por estarmos juntos em mais uma edição do nosso maravilhoso e glorioso Café com Leite, o programa mais gostoso e temperado do Brasil. Hora de agora, até logo mais às 8 da manhã, pode ter certeza que é o melhor da música sertaneja desfilando aí no seu rádio. E a partir de agora, convido você, meu amigo, você, minha amiga, a participar do programa. Seja bem-vindo. O nosso WhatsApp já está na sua disposição. Então, acionando aí, ó, o nosso 62-984-80-8453. Mandando o seu bom dia, mandando o seu recado, mandando o seu beijo, né? E mandando pra gente também a sua mensagem de voz, pra gente começar bem, super bem, esse sábado que está apenas começando. E desde já, desejando que seja aí um final de semana saudável, um final de semana produtivo, para quem tá descansando, merecido descanso, para quem tá trabalhando, tem muita gente agarrado aí já na lida do dia, né? O nosso carinho, a nossa força e claro, a nossa admiração. Então vamos lá, 62-984-80-8453, na sua disposição sempre. Começando pra...

programa com a dupla paixão do Brasil, Girigeno. Com dinheiro é mole, com dinheiro é fácil, né, amigo? Olha a hora, são 4h05, 4h05 Brasil. Bom dia, minha gente.

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0: Tá aí, clássico da música sertaneja, Etonique Tinoco, Couro de Boi. Teve também Rick Renner, Alain Aladim, Cama Fria, Christian Ralph. E começamos bem o programa com a dupla paixão do Brasil, Gini Geno, Codiero, É Mole. Agora 4h21, tá na hora dos primeiros recadinhos aqui do programa. E você pode mandar o seu pra você interagir, pra você participar. Ah, meu amigo, é muito fácil. É só você adicionar o nosso WhatsApp, é o nosso 62 98480 8453. Para você que já tem o nosso WhatsApp, compartilha com seus amigos, com a família toda. Para você que não tem, adiciona 62 98480 8453. Prontinho, você já vai estar conectado com o nosso WhatsApp para a gente resenhar, para a gente bater aquele dedinho de prosa. Enfim, é o WhatsApp da Serra Dourada na sua disposição sempre. São 4h22. Bom dia, bom dia, bom dia. Para quem? Pro amigo Jorge Tavares, lá de São Bartolomeu. Já tá aqui, ó. Firme e forte com a gente, não é isso, Jorge? Bom dia, garoto.
1: Bom dia, meu amigo Caduar, bom dia para todos que acompanham da madrugada, Café com Leite, a Serra Dourada, nosso amigo Caduar. Bom dia para o meu amigo Antônio Marcos, de Campo Alegre, Goiás. Que tenha todos um bom dia, um final de semana de paz, saúde e bênção para todos nós. De 0 a 100 para não esquecer de ninguém. Aqui é o Jorge Tavares, seu Bartolomeu.
0: Isso mesmo, é o que eu iria dizer, né? É de 0 a 100 para não esquecer de ninguém. E é de A a Z para não esquecer de você. Abraço, Jorge Tavares, em São Bartolomeu. Abraço para o amigo Tião de Lusiânia. Bom dia, Tião.
2: Bom dia, meu amigo Cadu, aqui é Tião Ziana, bom dia. Bom dia, ouvintes de Serra Dourada. Que tenha um sábado iluminado para todo mundo. De 0 a 100 para não esquecer ninguém. Tchau, obrigado.
0: Valeu, Tião, bom fim de semana, amigo querido. Alô, Valdemir, de São Miguel. Será que o Valdemir é de 0 a 100 para não esquecer ninguém também? Alô, Valdemir, fala comigo, amigo.
3: Bom dia, meu amigo Cadu, aqui é o Valdemir da Casa de Carmo Nambara. Manda alô para minha esposa Raquel. Meu amigo Ailton Mototaco, minha esposa Luciene, meu amigo Pedão Chapa, Jair da Guarina, Chiquinho da Rua 17, Goininho Rei do Laço, meu amigo Chico da Vetraz, meu amigo Valdeci lá na beira do Baião, minha amiga Lúcia, minha amiga Júlia, minha amiga Dinei, Zé Bonitinho Capone, Joaquim Portela, Renatinho Caçambeiro, Coelho, meu amigo Marcelo, minha amiga Paola na Rodoviária, meu amigo Rosimar Tolentino lá no Pacaba. Uma boa semana e um bom sábado abençoado a todos vocês da Cedrada. Tchau e obrigado.
0: Manda um abraço para o amigo querido Elson Paixão em Cristalina. Bom dia, Elson. Alô, Vandeir José. Tá na cidade de Crixás. Bom dia, Vandeir.
4: Bom dia, Cadu Alves. Bom dia para todos os companheiros nossos da madrugada aí. Recebo o abraço do amigo Vandeir do Milho Verde, cidade de Crixás. Ô Cadu, quem tem café pronto é nós, hein? Aqui na Pamonharia Caipira, cidade de Crixás.
0: E é cafezinho top.
4: Pessoal que tá descendo para o Paraguai, aí já pode parar aqui e beber o café.
0: Fica a dica, né, Vandeir?
4: Nós estamos juntos aí, um bom dia de 0 a 100 para não ficar ninguém. Toca para nós aí com João Mineiro e Marciano, meu último amor. Tamo junto.
0: Valeu, Vandeir. Ele também é da resenha, né? Ele também é do 0 a 100 para não esquecer de ninguém. Aí não esquece mesmo, né, Vandeir? Abraço pro Claudinão em Goianese. Aquele abraço, Claudinão. Alô, Valdivino, Campo Alegre, com a gente também nessa manhã boa e gostosa de sábado.
5: Bom dia, Cadu Alves. Bom dia, ouvindo a Serra Dourada. É um final de semana abençoado para todo mundo. Valdivino da Campo Alegre.
0: Valeu, Valdivino. Bom fim de semana. Júlio César, na cidade de Itarumã. Esse aqui é infaltável. É o titular do time, não é isso, Júlio César? Sempre acompanhando a nossa programação nas 24 horas. Ele é brasileiro mesmo, não desiste nunca, né, Júlio César? 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Alô, Mari, em Cristalina. Aquele abraço, Mari. Bom dia, Cadu. Bom fim de semana. Bom dia, Mari. Olha, amanhã é domingo, será o Dia dos Avós. Vamos juntos parabenizá-los antecipadamente, desejando a todos muita luz nos seus caminhos. É isso aí, Mari. Sempre simpática, né? A Mari é diferenciada. Mari de Cristalina, diretamente da Vila Andrade

0: Cristalina, bom dia, Mari. Um beijo nesse coração e um fim de semana abençoado. Alô, Bruno, Bruno Ramos, está na cidade boa de Minas Sul.
1: Bom dia, bom dia, bom dia, meu amigo Igor Alves. Estamos aqui, hein, na desossa, hein? Na Casa de Carne Resende. Manda um alô aí pra nós aí, pra minha esposa Vanderléia, pro meu pai Amarildo, minha mãe Maria Aparecida e pro meu amigo Valdez, lá do Açougue Guanabara, São Miguel do Araguaia. Sábado, hein? Voto sábado aí, abençoado. E roda uma moda aí, arrojada aí pra nós, apaixonada aí. Vamos por cá, vamos que vamos.
0: Valeu, Bruno Ramos, aquele abraço, querido, bom trabalho. Alô, Lúcia, em Porangatu, bom dia, Lúcia.
2: Bom dia, Cadu, bom dia para você e para todos os ouvintes. Um bom dia para Valdene, Maria Marca, Naide Carvalho, Tom Xangai, Renatinho Caçambeiro, Ogente, São Miguel, Coelha, Coelha, Zé Bonitinho, Joaquim, Portela, Goianinho, Rei do Laço, o Peixinho, Adnei, para todos os vaqueiros e para todos os gari. Nós possamos ter um excelente, abençoado final de semana. Quer saber de sua agenda rabiscada, que digo, você vai abrir. Fique todos com Deus. Papai do Céu abençoa a todos.
0: É isso, Lúcia. É sobre isso. Cheguei aqui, agenda rabiscada. Tá destrancada, tá toda aberta. Já pediu a moda? Já pediu aquela? Aquela caprichada? Rapaz, olha só que maravilha. Gente, a agenda rabiscada hoje tá aberta, hein? Então peça aí a moda. Mas tem que ser moda boa. Agora 4h27. Coração está em pedaços, 17.992. Olha que saudade gostosa. De Zezé de Camargo e Luciano. Essa a Serra Dourada não esqueceu. Agora são 4h27, Brasil.

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0: Tá aí, a moda muito bonita de Zico e Zeca, Folha Seca. Agora 4 horas e 46 minutos, 4 e 46.
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0: 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Primeiríssimo lugar em audiência. 4h49, deixa eu mandar bom dia pra turma que já tá, ó, firme e forte com a gente. É Ulisses Soares, em Cocalzinho. Aquele abraço, Ulisses. Bom dia pro amigão aqui, ó, Gibrail, na cidade de Minas Sul. Alô, alô, Gibrail, cê tá bom ou não, garotão? Grande abraço pra você e um fim de semana abençoadíssimo. Quem mais? João da Cobra, tá em Portugal. Aquele abraço, João da Cobra, cê tá bom ou não, garotão? Zé Bira, em Minas Novas, também ligado no nosso programa, não é isso, Zé Biras? Bom dia, fala comigo!
2: Bom dia, Cadu, aqui é Zé Bira, em Minas Novas, do Vale do Jequitinhonha, passando já você um ótimo sábado, você e todos os ouvintes da Serra Dourada. Quero já um bom dia, Boca, Zé de Vita, nossa amiga Miranda, nossa amiga Elizabeth, nossa amiga Valdete, Zé Buriti Cardoso e todos que estão na escuta do programa, que desejo todos um bom dia, abençoado por Deus, nosso Jesus, eu ofereço a próxima música a todos.
0: Valeu, Zé Bira. Um grande abraço, querido. DJ Felipe, na cidade de Itapaci, ouvindo o nosso programa. Valeu, DJ Felipe. A Maria tá na cidade de Itajá, também ligadinha com a gente. Aquele abraço, Maria. Jales, em Porangatu. Bom dia, Jales.
3: Bom dia, Cadu. Aqui é o Jales, City Araguaia, Porangatu, Goiás. Bom dia a todos. Vamos tirar o leite, vamos que vamos.
0: Sim, bora, bora. Fim de semana tá só começando, né, Jales? Bom sábado pra você aí, amigo. Bom dia, bom dia, bom dia. Um abraço e um beijo carinhoso pra professora Idalícia, lá no Oriente, já tomando o cafezinho da manhã dela ao som da Serra Dourada. Isso, Idalícia. Beijo, fim de semana abençoado. Léo, na Fazenda Jatobá, também acompanhando o nosso programa. Fala comigo, Léo.
4: Bom dia, Cadu Alves. É o Léo aqui de novo. Tá fazendo Jatobá, manda um alô pra todos nós aqui da região do Jatobá e pro Thiago na Fazenda Delgado. Valeu, obrigado.
0: Tamo junto, Léo. Alô, Aparecida em Chaveslândia. Bom dia, bom dia, bom dia. É Aparecida, né? Lá da cidade maravilhosa de Chaveslândia, acompanhando a gente nessa manhã boa e gostosa de sábado. Zelão, na cidade de Itapaci. O amigo Zé Antônio, Palmeiras.

0: Esse, aquele abraço, tamo junto sempre. Quem mais? Maria Marques. Bom dia, Maria Marques.
1: Bom dia, meu amigo. Bom sábado, abençoar você, sua família. O Coelho mais a esposa, Zé Bonitinho, Renato, Carequinha, o Peixinho, a Luz, a Dinê, Coelho Henrique Lás. Jesus abençoe. Bom descanso para você mais tarde.
0: Valeu, Maria Marques. Um abraço, um beijo nesse coração e um fim de semana especial. Zé Inácio, Mauá, ouvindo o nosso programa. A Ana Carolina, tá onde? Em São Miguel da Araguaia, mandando bom dia aí pro esposo Mazinho e para todos que estão ouvindo a Serra Dourada. Aquele abraço, Ana Carolina e o Mazinho. E o nosso amigo Ailton Mototáxi de São Miguel, guerreiro valente do dia, tá na pista, tá com a Serra Dourada, tá de boa, não é isso, Ailton? Cê tá bom ou não, garotão?
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0: Adalberto e Adriano, Atitude, agora 4 horas e 52 minutos. Bom dia, Goiás. Bom dia, Brasil. 4 e 52.

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1: E olha a hora, são 4h57. Hora certinha, 4h57.

0: Tá aí, Moda Bonita, do João Paulo e Daniel e o Nelore Valente. Uma belíssima história contada em forma de canção. Essa é maravilhosa. Moda boa. Teve também César Menotti e Fabiano e Adalberto e Adriano Atitude. Agora 5 horas em ponto no coração do Brasil. 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
0: Muito bem, estamos de volta, 5:01, olha a hora, minha gente querida, minha gente guerreira, 5:01, é a cidade toda ligada. Serra Dourada. Esse é o nosso programa, que segue ao vivo até às 8, café com leite, do jeito que você gosta. Tô por aqui, desejando para você, meu amigo e minha amiga do rádio de todos os momentos, de todos os dias, um excelente e abençoadíssimo final de semana. E vamos que vamos, até logo mais às 8 da manhã, tocando, cantando e curtindo o melhor da música sertaneja. E você, claro, pode festar com a gente, pode participar. É uma honra, é uma alegria ter a sua participação através do nosso WhatsApp, que é esse aqui, ó, 98480-8453. E deixar a chave da nossa agenda rabiscada aqui, ó. Aqui, a chave, esqueceram a chave. Então hoje nós vamos sapecar as moda boa. Afinal de contas, é fim de semana. Maria, tchá, tchá, tchá, Gilberto e Gilmar. Pessoal, deram bobeira, deixaram aqui a chave da agenda rabiscada. Vamos destrancar ela e vamos tocar só as granfinas, só as top. Olha a hora, são 5:04. Maria.

0: Tá aí a música do Belmonte, Amarai, te amarei toda a vida. Agora 5h14, teve também César e Paulinho e Gilberto e Gilmar, Maria, tchau, tchau, tchau. Olha a hora, não perca o compromisso, são 5h14. Bom dia, bom fim de semana.
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0: E daqui a pouquinho, mais recadinhos chegando aqui no nosso WhatsApp. Mande o seu também, é o nosso 98480-8453. Agora 5h15, Jean Giovanni, 5h15, Brasil.

0: Tá aí a música de Alain Nando, Até Mais Ver, agora 5h29. 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E eu volto já, 5h30, Brasil.
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4: Caxambu, o advogado foi ler o testamento do finado pra viúva, sabe? Ah, aí falou assim, sinto muito, mas o senhor Euclides deixou tudo que ele tinha pra casa da caridade da viúva pobre.

0: Ela virou pra ele e falou, ah, mas e eu? Ele falou, exatamente, a senhora era justamente tudo que ele tinha.
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2: Muito bem, estamos de volta às 5h31. 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

0: Olha, mandar um grande abraço pra Maíra, na cidade de Itajá. Bom dia, bom dia, bom dia, minha amiga querida Maíra. Quem mais? Nosso amigo Chiquinho em São Miguel, tá ligadinho com a gente. Fala comigo, Chiquinho.
1: Meu amigo Cadu, bom dia pra você e para o Carlinho da Mata, Joaquim Preto e Domingão e José no Lago da Piranha. E Valdinei lá na Fazenda São José. E valeu, valeu, meu brother.
0: Valeu, Chiquinho. Bom fim de semana aí, amigo. Alô, Guinaldo, em Minas Sul. Aquele abraço. José Davi, Vânia Tavares, em Cristalina, acompanhando o nosso programa. Bom dia e um grande abraço para o amigo Joaquim Ferreira. Ele que não perde nenhuma edição do nosso Café com Leite. Não é isso, Joaquim?
2: Bom dia, meu amigo Luiz Cadual. Como é que tu tá, homem? Tudo bem aí?
0: Tudo certo, graças a Deus.
2: Mas o senhor venceu machucando a gente, viu?
0: Sério?
2: Ainda bem que hoje é só até 11 horas, depois é só chutar lá.
0: É verdade.
2: Já obrigado, fica com Deus, meu irmão.
0: Valeu, Joaquim. Joaquim Ferreira, gente boníssima, sempre acompanhando aí o nosso Café com Leite. Bora de música. São 5h32, a sua manhã fica mais gostosa aqui na Serra Dourada. Lucas e Luan, Bebedeira, são 5h33, daqui a pouquinho às 6 da manhã, teremos a nossa reflexão do dia, que hoje tá linda, maravilhosa, tá imperdível, feita com muito carinho pra você aí. Agora 5h33.

a moda tá aí, ó, com Pião Carreiro e Zé Paulo, seguindo seus passos, cantando bonito, bonito, aqui no Café com Leite, são 5h35.

0: Falcão, vamos recordar agora quando tudo começou para nós.
1: Vamos, Felipe. E foi exatamente aí que as portas do Brasil se abriram pra gente.
0: E é uma grande emoção ouvir os nossos amigos cantando assim.

0: Bruni Marrone, Felipe e Falcão. Que pena, aqui no programa Café com Leite. Teve também Fred e Pedrito e Cascatinha e Ana, meu primeiro amor. Agora 5h48, bora dar uma espiadinha no nosso WhatsApp. Bom dia para Sinésia Nogueira, bom dia Sinésia. Tá na cidade de Itarumã. Josimar em Itapaci, aquele abraço Josimar. Luiz Carlos em Cristalina, também acompanhando o nosso programa, não é isso, Luiz Carlos? Bom dia!
1: Bom dia, meu amigo Cadu. Deus abençoe seu dia hoje.
0: Amém.
1: A nós todos, né?
0: Claro, sempre.
1: Fala, é o Luiz Carlos, aqui da Cristalina. Manda um abraço aí para todo mundo aí da Casa Branca e de Cristalina também. Fique com Deus.
0: Valeu, Luiz Carlos. Bom fim de semana. Que seja um fim de semana abençoadíssimo para você e para toda a família. Abraço para Maria de Fátima em São Miguel. Tá aqui participando da promoção Celular Novo. Boa sorte, Maria de Fátima. A Maria Lúcia em Cristalina. Manda bom dia para o esposo Vicente, que tá lá na Tirada do Leite, no sítio Santa Rita, no PA 3 Barras, em Cristalina. A Maria Laura, em Cristalina, ouvindo o nosso programa. Bom dia, amigo Cadu. Aqui a Maria Laura, de Cristalina. É, abraço aí para Mariozan, né? Velha filha aí do Mariozan, botafoguense. Estamos aqui curtindo o programa. Para Mari, da Vila Andrade, para o Marcelo Vascaíno, para Marcinha Pinheiro, para Grazi Tavares. Lembrando que a Grazi começa às 8 da manhã, né? No Manhã Show. E hoje, edição especial de fim de semana. Isso aí, Maria Laura, em Cristalina. O nosso muito obrigado pela audiência. Alô, Edson Oliveira, como é que você tá, meu querido? Tá em Cristalina. Grande abraço pra Valdete em São Simão. Bom dia, Valdete.
2: Cadu, aqui é a Valdete. Quero que você ofereça essa música para Veiga de Cachoeira, Celinho de São Simão. Amado Batista, anjo bom. E Deus abençoe todo mundo da Serra Dourada e o Pimentinha.
0: Valeu, Valdete. Bom fim de semana para você, querida. Alô, Kennedy, na cidade de Rio Verde. Desejando aí um fim de semana especial para todos que estão na sintonia aqui da Serra Dourada. É isso aí, Kennedy. Tamo junto sempre. Agora 5h50. Serra Dourada. Durval e Davi, mistério, olha a hora, são 5h50. Alô, João da Cobra, em Portugal. João da Cobra, gente, é o pescador que não é mentiroso. Nem um pouquinho, né, João? Figura, gente boníssima, 5h50.

Grande abraço para o amigo Zé Carlos Bittencourt em Brumado, Bahia. Aquele abraço, Zé Carlos. Alô, Carlão, Motunópolis. Você tá bom ou não, Carlão? Bom fim de semana. E o Júnior em Nova Glória. Aquele abraço, Júnior. Gente boa, boníssima. Para todos da Fazenda Córrego do Oriente. Alô aí para o amigo Douglas, o Alpone e todos que estão aí na companhia da Serra Dourada. 5 e 5.

E para você não perder a hora, confira. São 5h56, Brasil. Bom dia para você em casa, no trabalho, no sítio, na chácara, na fazenda, na estrada. Você fera da segurança, você motorista de aplicativo. Aonde quer que esteja, aquele abraço. Bom fim de semana. 5h56.

0: Aí, a inesquecível saudade de Joaquim Manuel, minha música, no programa Café com Leite. Teve também Marcos Paulo e Rafael, Durval e Davi, e Bruno Marrone e Felipe Falcão. Que pena, agora 6 horas em ponto. Um rápido intervalo e, na sequência, a nossa reflexão da manhã, que está linda e maravilhosa. Você não pode perder.
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0: Bom dia, meus amigos. É mais um dia, é mais uma oportunidade que Deus nos dá para começar tudo de novo. E a vida não é apenas sobre metas alcançadas, conquistas exibidas ou linhas de chegada. Tudo isso passa. Tudo isso passa. O que permanece de verdade é quem nos tornamos ao longo do caminho. São as escolhas feitas nos dias comuns, a forma como tratamos as pessoas e como lidamos com as perdas, os erros e os recomeços. É na caminhada que o caráter é moldado, que a fé é fortalecida e que a maturidade nasce. Cada desafio enfrentado, cada pausa necessária e cada aprendizado silencioso contribuem para a construção de alguém mais consciente, mais humano e mais forte por dentro. Nem sempre avançamos rápido, mas sempre crescemos quando seguimos com a verdade. A verdade acima de tudo, acima de qualquer coisa. A vida é sobre evolução, sobre se tornar alguém melhor, alguém especial, alguém incrível do que ontem. E seguir em frente, sempre em frente, com propósito, gratidão e coragem. Pense nisso e comece bem o seu novo final de semana. Bom dia, bom dia. São 6:04. Olha a hora, 6:04. Até às 8, tamo aqui, firme e forte, numa boa, no seu sabadão, pra lá de bom.
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0: Olha, 984808453, esse é o nosso WhatsApp pra você participar do nosso programa. Eduardo Costa, Ilusão. Não perca o compromisso, não perca a hora. São 6:04. Bom dia, Brasil. 6:04.

E só vem que hoje eu tô facinho, facinho, facinho. Tá mamão com açúcar, melzinho na chupeta. Fábio e Fernando, tô facinho aqui no programa Café com Leite. Teve também Eduardo Costa e Ilusão. 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
0: Rio Negro e Solimões, Henrique e Juliano, saudade atemporal. E a hora certa, 6:12.

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3: 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E olha a hora, meus amigos, são 6h19, de um novo dia, de um novo final de semana, que seja o melhor final de semana da sua vida. E com a Serra Dourada, pode ter certeza que é só alegria no seu sabadão.
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E a gente se enrosca, Duane Diney, chegando e cantando bonito aqui no programa Café com Leite, às 6 horas e 22 minutos. Bom dia Goiás, bom dia Brasil. Olha a hora, minha gente, não perca o compromisso, tá na hora, a hora é essa. São 6h22.

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1: Muito bem, estamos de volta. São 6:37.

0: dia.
1: Muito bom dia, são 6h37. Deixa eu abraçar com muito carinho o Júnior em Nova Glória. Aquele abraço, Júnior, bom fim de semana. Edson, na cidade de Itajá. Fala, Edson, bom dia, bom dia.
2: Bom dia, Cadu, meu amigo. Bom, aqui é o Edson fazendo São Sebastião do Itajá. Cadu, com sua permissão, eu gostaria de fazer um convite para Itajá e toda a região para o leilão beneficente de Hospital do Amor de Barretos. Iniciará a partir das 11 horas com o almoço e a partir das 3 horas iniciar o leilão. E mandar um abraço para minha esposa, tá eu e ela aqui na Tirada do Leite, ouvindo a Serra Dourada, a melhor do Brasil. Falou, Cadu, meu amigo.
1: É isso mesmo, Edson de Itajá, convite feito, amigo. Alô, Manuel Martins, na cidade de Itapaci, bom dia pro Raimundo Miguel, em São Miguel, né? É o Raimundo, de São Miguel. João Paracatu, Minas Gerais, aquele abraço, querido. É o Luciano, que foi aniversariante de ontem, né? Alô, Luciano, você tá bom ou não, garotão? Muita paz, sorte, saúde, sucesso, felicidade, bênçãos e mais bênçãos aí na sua vida. Carinho da família e dos amigos. Tá aí o nosso amigo Luciano, aniversariante de ontem. Alô, Nilo, Nilo em Lusiânia, acompanhando o nosso programa. Bom dia, Nilo.
3: Bom dia, Cadu. Aqui é o Rei do Morango do Americano, município de Lusiânia. Mando um alô pro meu pessoal ali no Piancó, pro Renato, pro velho, pra esposa do velho, pro Sonequinha, Dona Tosa, e pro Rony. Manda um alô aí pra nós. Todo dia manda e você não manda, por favor.
1: Tá aí, o recado dado, Deus, amigo querido, amigo Nilo, em Lusiânia. É só mandar um recado pra gente que vai pro ar, viu, Nilo? Tô vendo aqui, tem uma mensagem só sua aqui, amigo. Mande mais mensagens que, sem sombra de dúvida, irão todas pro ar, tá bom? É só mandar um alô pra gente aí, que a gente coloca no ar aqui na hora. Alô, Roberto Santos, em Lusiânia. Aquele abraço, querido. Exatamente, tem só a mensagem aqui do Nilo aqui, ó, no nosso WhatsApp. Então o Nilo vai mandar várias e várias mensagens e a gente vai colocar sempre no ar todas aí. Ok, Nilo? Seja sempre bem-vindo à nossa programação. Alô, Carequinha, Carequinha do Boteco da cidade de Itapaci. Ó, o Carequinha todo dia manda mensagem, ou seja, todo dia vai pro ar, não é isso, Carequinha?
4: Bom dia, meu amigo Cadu, que quem fala é o Rei da Cocada, hein, tudo bom? Manda um alô especial pra minha esposa, um alô para Maria José Costa, lá da Fazenda B. Às vezes vai estar quase chegando aí, hein? Pode preparar um frango do terreiro pra nós. E manda também um alô para o Craito, o Vino, o Edberto, Dona Nice, lá da Fazenda Jatuá, hein? E manda pra nós o modão do Amado Batista. Tchau, obrigado.
1: Valeu, Carequinha. Bom fim de semana, amigo querido. Aqui, ó, Roberto Santos em Lusiânia. Todo dia manda mensagem, todo dia participa do programa. Resultado, todos os dias tem alô e tem recado, não é, ó, Roberto Santos? Aí, ó, ele é prova disso. Então, um abraço aí pro Roberto Santos, no bairro Rosário, em Lusiânia. Júlio César também sempre com a gente, né, Júlio César? Júlio César recebe aí de 5 a 10 alôs aí por dia, tá sempre com a gente. Faz o teste aí, mande várias mensagens, participe do programa pra você ver. É na hora, amigo, aqui não tem conversa não. Mandou mensagem, vai pro ar. Aí, ó, o Alpone Ricardo de Nova Glória mandou mensagem. Qual é o resultado? Recadinho no ar.
5: Bom dia, meu amigo Cadu Alves. Mas um sábado abençoado e protegido pelo nosso Senhor Jesus Cristo. Que o Senhor possa abençoar cada um dos seus ouvintes. Aqui é o Valpone Ricardo, Corpo São Domingos, município de Nova Glória. Estou mais um dia aqui firme e forte na Tirada do Leite, graças a Deus. Quero deixar meu abraço aqui a todos meus amigos e colegas que estão na escuta da rádio todos os dias aí. Valeu, tchau, obrigado. Com Deus, até mais, meu amigo. Um bom descanso amanhã.
1: Valeu, Valpone, cada uma, hein, minha gente, é cada uma. Abraço pro Israel Soares em Londres, gente finíssima. Bom dia, amigo Israel Soares em Londres. Tá pedindo aqui, manda boa, Paixão Goiana. Alô, Eder João, aquele abraço, querido. Muito obrigado pelo carinho da amizade, da audiência. Ana Tita, em Minas Sul. Durval, lá na Piratininga. Bom dia, Durval.
6: Bom dia, Gadu. Aqui é o Durval do Sítio Verde, Gadu. Tô aqui garrado, enfrentando o nosso dia a dia. Um abraço a todos nossos ouvintes. Abraço a Tan Xangai, Valdem. Rian Sulfa lá no sítio dele, enfrentando o seu dia a dia também.

0: mandar assim um bom final de semana. Hoje à noite nós estamos aí na festinha da Maria Cecília. Um abraço.
1: Que bacana, Durval. Então hoje tem a resenha, tem a festinha lá, né? Boas festas para vocês aí.

0: Sim, bom dia, Viviane, Maria das Dores, em Cocalzinho. Fala comigo, Maria das Dores.
1: E aí, Cadu, mandamos pra mim, Maria das Dores, Cocalzinho, frango na panela.
0: Opa,
1: por favor,
0: essa é boa.
1: Maria das Dores, muito feliz de sábado pra você, semana pra você, muita saúde pra você, muito saúde pra sua família, feliz sábado, fim de semana pra você, viu? Parabéns. Pimentinha logo daqui pra outubro ele chega, né? Isso, falar dele também.
0: Valeu, Maria das Dores. Um grande abraço, querida. Cleomar Marques, na cidade de Seara.
2: Bom dia, Catu. Bom dia, minha Serra Dourada. Catu, gostaria de ouvir aí a música aí com o milionário José Rico. Julgamento. Eu falo pra tu chegar, meu Cortelo, Cuia Cuia. O povo levantado, extrema, sabonete, claretiana, Brejo Belo, Brejo Cândido, povoado prata, povoado em poeira, povoado estampa para Leão de Geneuzinho, família. E foi esse povo levantado, Sérgio Artaço, Joaquim, Felipe, Bernabé, o Elias. Passa todo mundo aí, viu? Para extrema é José Reis, Manuel Pombão, o Cutiba de Cutia, para todos os ouvintes. O julgamento com o milionário Zé Rico. Aqui é o bom da cego de Seara. O famoso Cleomar Marques.
0: Valeu, Cleomar Marques. Um grande abraço, querido. Obrigado pela participação e que você tenha aí um final de semana especial e abençoado. Vamos de moda? Assim, ó. Sério, é essa agora, produção? Que pedrada, hein? Segura. É, João Mineiro e Marciano, se eu não puder te esquecer. E se eu não puder te esquecer, o que, que eu faço? O que, que você me receita aí? 6h44 Brasil, bom dia, 6h44.

0: simplesmente maravilhosa. Se eu não puder te esquecer, é João Menino e Marciano aqui no programa Café com Leite. A hora são 6h48.
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0: Cadê aquele amigo descarado? Cadê, cadê? Tá aqui, ó. E quem conta essa história pra gente é a dupla Teodoro e Sampaio. Olha a hora, são 6h48. Bom dia, bom fim de semana.

0: Tá aí a música do César e Paulinho, Certos e Errados, aqui no programa Café com Leite. Teve também Marília Mendonça e Edson Hudson por Te Amar Assim. Grande abraço pra Cida, rainha do gelo em São Simão. Bom dia, bom fim de semana, Cida. Muito bom dia também pra quem? Pro Roberto Santos, em Lusiânia. Bom dia, Roberto Santos. A Cinésia Nogueira tá na cidade de Itarumã. Aquele abraço, querida. Juvenal Ferreira, em São Miguel do Araguaia, também nos dando a honra e o carinho da audiência. Grande Juvenal. E a Deusori de Leite, em Montevidéu. Um breve intervalo e eu volto já. Segura aí, rapidinho.
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1: Olá, bom dia, são 7h05, bom dia, com alegria e alto astral, bom fim de semana, 7h05, papel e caneta na mão aí, ó.
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1: E até às 8h.
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0: 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Grande abraço para Deusori de Leite em Montevidil. Abraço também para o Juvenal Ferreira lá em São Miguel. Alô, alô, Juvenal. Fala comigo, garoto.
1: Bom dia, Cadu. Bom dia a todos os ouvintes. Bom dia especial lá para o nosso amigo Cambuí na Tirada do Leite. O nosso amigo Geraldo lá no Situ Ovô na Tirada do Leite também. Salve, obrigado.
0: É isso aí, Juvenal. Aquele abraço. Juvenal, aquele amigo legal, né, Juvenal? Pra todos em São Miguel do Araguaia. A Auripa, tá lá na Tataíra ouvindo o nosso programa. Bom dia, Cadu. Manda aí pra Luciana, pra minha irmã Sandra, na Fazenda do Major Carneiro. Abraço pra toda a moçada bonita e arrojada aí da Fazenda do Major Carneiro. É a Auripa da Tataíra. Alô, Paulo Henrique, na cidade de Itapaci. Aquele abraço, amigo querido Paulo Henrique, na cidade de Itapaci. Alô, Marcos Paraíba.
2: Bom dia, meu amigo Cadu Alves. Bom dia para todos vocês que fazem parte aí da Rádio Serra Dourada. Um abraço aqui para nós. Estamos aqui agarrados aqui na Fazenda JR. Um abraço.
0: Valeu, Marcos. Bom fim de semana para você aí, amigão. Alô, Eric, na cidade de Itapaci. Bom dia, Eric. O Eric sempre tá com a gente aqui, né?
3: Bom dia, meu amigo Cadu Alves. Aqui é o Bodinho do Mel da Fazenda, Barro União, município de Itapaci.
0: Olha ele aí.
3: Manda um alô aí pro meu amigo Hélio, pro meu patrão Irão Soldado, pro meu cunhado Denis, lá na fazenda do Rafael Volta Grande, pro meu padrinho Lucas Bus, lá na fazenda Corgo do Oriente. E pra todos os ouvintes da madrugada aí, falou, meu amigo, é o Eric.
0: Valeu, Eric, na cidade de Itapaci. Aquele abraço, meu amigo. Abraço pro Nenê Engenheiro, né? É, a turma lá da Megawatt Serviços Elétricos, Rei Luiz Alves, Nenê Engenheiro Eletricista e o Pedro Eletricista, tá aí os profissionais, né? Da eletricidade, pessoal acompanhando o nosso programa sempre. Alessandra, bom dia, Alessandra. Alessandra tá anotando aqui, ó, tudo certinho. Tá querendo o celular aí, né, Alessandra? Alessandra de Lusiânia, aí o Edinaldo, Julie, Lucas, Gabriel, a turma lá da Fazenda Cedro, boa sorte pra você, Alessandra. Gorete em Cristalina, bom dia, Gorete. Alaí José em Minasu, manda bom dia aí, ó, pra todos que estão ouvindo a programação Serra Dourada, especialmente aí pra esposa Flor do Salão. A Vani Alves em Corumbá, também acompanhando a nossa programação, não é isso, Vani? A Vani Alves em Corumbá de Goiás, bom dia, Cida, Rainha do Gelo em São Simão, aquele abraço, querida. Pedrinho em São Miguel, tá lá acompanhando o nosso programa no Sítio Azulão do Reino Encantado. E a Lúcia em Chaveslândia, bom dia, Lúcia.
4: Bom dia, Cadu, tudo bem? Como é que você está? Tudo bem com você?
0: Tudo,
4: uma ótima manhã abençoada de sábado para você. Aqui é Dona Lúcia de Chavezão, de Minas Gerais. Tô aqui ligadinho ouvindo o programa. Por favor, mande um alôzinho aqui para toda a minha família, para todos meus amigos aqui na beirada do Rio Paranaíba, tá? Com Deus aí, tchau.
0: Valeu, Lúcia, um forte abraço, um beijo.
4: Mande um alôzinho aqui para toda a minha família, para todos meus amigos aqui na beirada do Rio Paranaíba, tá? Com Deus aí, tchau.
0: Valeu, Lúcia, um forte abraço.
4: Mande um alôzinho aqui para toda a minha família, para todos meus amigos aqui na beirada do Rio Paranaíba, tá? Com Deus aí, tchau.
0: Valeu, Lúcia, um forte abraço, um beijo carinhoso e um final de semana abençoadíssimo. Agora são 7h11, olha a hora, são 7h11.
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3: Por mais que a gente queira que as coisas aconteçam do nosso jeito, o destino sempre bate de frente. E quem a gente ama, muitas das vezes, acaba indo embora.

0: Tá aí, Chico Rei, Paraná, Alma Transparente, teve também Carlos Jader e Gustavo Mioto e Murilo Ruf, Novo Sozinho, e a hora certa, 7:30.
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3: Olá, ótimo dia para você ligado com a gente. Neste sábado começa o segundo turno do Brasileirão Série A. Serão 3 partidas. Às 18h30 da noite teremos Atlético Paranaense contra Internacional. No mesmo horário, o Santos recebe a Chapecoense na Vila Belmiro. Também neste sábado, o Vasco da Gama vai duelar com o Mirassol em São Januário. No domingo, mais 7 jogos, o Cruzeiro enfrenta o Botafogo. 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

0: Pois é, são 7:35, 7:35, tá na hora, acionando ele, nosso amigo querido Zé Edson, com as melhores ofertas, os melhores produtos, lá do Atacado Falou, tá falado, e é sabadão, é fim de semana. 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
1: 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Agora são 7h40.
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1: São 7h40, mandar um abraço aqui pro Edmilson Carneiro, Novo Gama. Alô, alô, Edmilson. Cuida, amigo. Marcos Firmino em Niquelândia. Tá lá nos dando a honra e o carinho da audiência, né? Pra todos aí da festa do Muquem. Festança boa. É a festança do Muquem, né? Já tivemos a oportunidade de participar. Uma festa muito bacana, muito bonita. Rosi em Minasu, aquele abraço, querida. Flávia em Minasu também acompanhando a gente. Zé Vaqueiro em Cristalina. Valeu, Zé Vaqueiro. Gente boa toda vida. Valdecir em Cristalina. João Carlos na cidade de Itajá. Pra todos aí na fazenda, dois irmãos. Adilson em Caiapônia, aquele abraço, amigo querido Adilson, fala comigo, garoto. Cadê o nosso amigo Adilson? Cadê? Ah, ele tá nesse canal aqui, ó. Então é o canal do Zap Zap. Vai lá, Adilson.
3: Bom dia, Cadu Alves, tudo bem por aí? Por aqui tudo ótimo, graças a Deus. Toca a música aí do Zé de Camargo Luciano. Cara ou Coroa, quero mandar para todos os ouvintes, para Lurdinha, Arlete, a Sirlene, o Zé de Teresópolis, a Almezina, Sebastiana da Creche, a Leomar Machado, Aldenor na Fazenda Ouro Branco, o Ligeirinho, e para todos na região do Campo Belo, e para o Marcos, segurança da Caixa Econômica, e o Jorginho do Táxi. Tá na Serra Dourada, é bom ouvir.
1: É isso, Adilson. Obrigado pelo carinho da amizade, da audiência, né? Que você tenha aí um final de semana especial e abençoado. Raimundo em São Miguel, aquele abraço, Raimundo. Zé Carlos Bittencourt em Brumado, Bahia. A Diva Oliveira tá lá em Posse. Marquinho e Leidiana no Hospital das Bicicletas em São Simão. E pro amigo Marcelo, né? Que trabalha lá na Arte Mídia. Aquele abraço, Marcelo. Bom trabalho para vocês aí. Zé Humberto Caçambeiro. Às 7h42, o recado dele tá aqui, ó. E tá no ar.
4: Bom dia, meu amigo Cadu. Aqui quem fala é Zé Humberto Caçambeiro, da cidade de Ituiutaba. É, ouvinte aí todos os dias, né? Todos os dias. Tô mandando mensagem para você aí, né, Cadu? Cadu, vamos mandar um alô pro seu Roberto Moreira? O seu Roberto Moreira tá sintonizado. Ele, mas a esposa dele, Dona Marlis, né? E o pessoal lá da Fazenda Catingueira, município de Santa Vitória, Minas Gerais, né? Pessoal da Fazenda Laranjeira também, estão sintonizados aí. Um forte abraço aí do Zé Humberto Caçambeiro. Tchau, obrigado.
1: Falou e disse, amigo querido. Gente finíssima, nosso nobre amigo José Humberto Caçambeiro, de Ituiutaba, Minas Gerais.

0: Ulisses em Cocalzinho também com a gente, William em Minasul. Abraço pro Paulo Afonso em Santa Terezinha. Senira, Maniratuba. Aquele abraço, querida. Bom fim de semana. Essa aí é a amiga querida Senira Elias, lá de Maniratuba. A Cida Morim em Cristalina. Bom dia, Cida. Bom fim de semana para você, amiga querida. Isabel Oliveira em Caiapônia. E o nosso amigo Carmo de Caiapônia. Agora são 7h44.
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0: Esse é o nosso programa, é o programa campeão em audiência. Bruno Marrone, Vidro Fumê, 7h44.

Tá aí a música do Pedro e Benício, lembrança boa. Teve também Tchauzinho e Alessandro, de Paulo e Paulino, e Abel e Benício, Sou Louco. E com essas aí, a gente finaliza mais uma edição do nosso maravilhoso Café com Leite. A gente volta na segunda, a partir das 4 da manhã, pra acordar você aí, ó, pra mais um dia de alegria e alto astral. E claro, com o melhor da música sertaneja. O seu novo dia, né? Pois é. Vem

E aí, amiga querida Grazi Tavares, comunicando com muita energia boa no programa Manhã Show. Para você, um grande abraço, beijo nesse coração maravilhoso. Fica com Deus, cuide-se bem. E até segunda, se Deus quiser, e assim nos permitir. Tchau, tchau. Valeu!

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2: Oi, tudo bem? Excelente manhã de sábado pra você, um maravilhoso final de semana. Tá só começando o Manhã Show, então vem comigo que aqui só tem coisa boa. É bom ouvir.

0: E aí, como é que começou esse finalzão de semana por aí, hein? Muito bem? Eu espero que sim, de verdade. Que qualquer coisa ruim fique pra trás, viu? Que qualquer energia ruim, energia de baixo astral, a gente sabe que problema todo mundo tem, não existe um nesse mundo que não tenha, mas que a gente possa superá-los, viu? E fazer desse final de semana um dia maravilhoso. E já vem participar, porque você sabe que a graça desse programa é a sua companhia, né? Não tem menor sentido Dona Graça tá aqui apresentando o programa se você não tiver aí do outro lado. Então já vem, manda seu recado, seu bom dia. Hoje o programa especial em dose dupla, duas músicas seguidas do seu cantor, da sua dupla preferida, e você participa mandando o seu recado. Mas ajuda a Dona Grazi, pode ser? Até 30 segundos, abaixa um pouquinho o volume do rádio, grava seu recado, participa que eu quero te ouvir.
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0: Abrindo em dose dupla, Natan 81, essa com Zé Vaqueiro.
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0: de Serra Dourada, rumo a Goiânia, 8h13, um excelente dia para você, tudo de melhor.
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2: Bom dia para você, minha amiga. Bom dia para você, meu amigo. É sabadão, dia 25 de julho, hein? Estamos aqui com a graça de Deus, sempre agradecendo o seu carinho e a sua audiência. A Lua Crescente continua em Sagitário e a Camila Ravanelli, claro, continua aqui ao meu lado para, a partir de agora, trazer o horóscopo do seu signo. Vai lá, Camila. Bom dia, bom dia.
3: Bom dia, João. Bom dia, nosso ouvinte. Vamos, hein, para mais um horóscopo do dia nesse sabadão. Que seja um final de semana de muita alegria para você. E vamos saber agora, hein, o que os astros prepararam pra gente com o horóscopo do João Bidu. Você que é do signo de Áries, aproveite o fim de semana ao lado dos amigos com seu espírito aventureiro em alta. O trabalho pode melhorar com atenção e lembre-se de cuidar da saúde e também da alimentação, tá? No amor, o astral leve torna a paquera mais divertida e a vida dois mais animada. Hoje a sua cor é dourado e os palpites são 57, 12 e 37. Alô, Touro! Aproveite o sábado para relaxar e refletir, colocando em prática mudanças importantes. No trabalho, sua responsabilidade pode te destacar e o sexto sentido revela boas oportunidades, hein? No amor, mantenha a calma, porque a paz vem com o tempo e o desejo de reatar fortalece os laços. Hoje a sua cor é rosa e os palpites são 29, 20 e 18. Geminiana, geminiano, seu talento para lidar com as pessoas brilha, mas atenção redobrada evita erros nas tarefas. Na família, cuidado com cochichos pela manhã, mas as boas energias retornam mais tarde. No amor, o ciúme pode atrapalhar cedo, mas a sintonia no final do dia traz momentos especiais. Hoje a sua cor é branco e os palpites são 53, 8 e 51.
0: Já tá na hora da sua participação, seu recado aqui no nosso WhatsApp 629-8480-8453. Bora pra lá pra ver quem já tá por aqui? José Davi e a esposa Vânia Tavares ligados com a gente, um beijo, bom dia. Manuel Martins tá em Itapaci também ligado, perguntando se tá tudo bem. Eu tô ótima, e você, Manuel, como é que tá? Depois você me conta, tá? Um beijo. Marquinho em São Simão, mandando alô pro Marcelo da Artmídia, pro Reines Bicalho, flamenguista, e pro toda a turma lá no Hospital das Bicicletas. Ele é leidiano. Bom dia, bom trabalho. Ramon tá em Morrinhos, ligado na Serra Dourada, melhor rádio do Brasil. Grazi, aqui o radinho só fica ligado na Serra Dourada. Gostei de ver. Ganhou meu coração. Um beijo pra você. Raimundinho em Cristalina também com a gente. Um beijo, bom dia. Orlando do Táxi em São Miguel do Araguaia, estava sumindo.

0: ajuda, hein, menino? O que é que foi? Um beijo pra você, um bom dia. Zé Bira, meu amigo mineiro, mais gente boa que existe.
1: Bom dia, Grazi. Aqui Zé Bira de Minasão, do Vale do Jequitinhonha, passando a desejar a você um ótimo sábado, você e todos os ouvintes da Serra Dourada. Quero desejar meu bom dia, Bocas, Zé de Vida, nossa amiga Miranda, nossa amiga Elizabeth, nossa amiga Valdete, Zé Bonitinho, Cardoso, todos que estão na escuta do programa. Desejo todos um bom dia abençoado por Deus, nosso Amém. Jesus. Eu ofereço a dose dupla a todos.
0: Um abraço, Zé Bira, um excelente final de semana. Meu amigo Heraldo.
2: Bom dia, Graça Tavares.
0: Tudo bem? Tá aí,
2: Graça? Tudo bom?
0: Tudo excelente.
2: Tudo bom, graças a Deus. Heraldo, Fazenda Fiúza Santa Luzia, dia abençoado para todos nós. Solzinho hoje tá mais devagar, viu, Graça?
0: Tá, não tá?
2: Graça, quero mandar um alô para Boca Fotógrafo, para minha vizinha Luciene Rocha, também para Valdivino e Tuca, lá na Vista Alegre, região cristalina.
0: Certo.
2: Tá bom, Grazi?
0: Combinado.
2: Serra Dourada. É bom ouvir.
0: Sempre bom ouvir, Heraldo. Bom dia pra você. José Humberto Caçambeiro, ligado com a gente, na cidade de Tuiutaba. Tô aqui na faxina, lavando a varanda, ajudando a esposa e sintonizado Mano, na Serra Dourada.
3: Muito bem, eu espero.
0: Tá um brilho a casa dele. Eu vou repostar esse vídeo. Todo mundo que mandar hoje vídeo ouvindo a Serra Dourada, vou repostar também lá no nosso status, viu? Ô, José Humberto, como é que é o nome da esposa? Um bom dia pra vocês. Ganhou a estrelinha hoje. A esposa fica contente. Que alegrar a esposa, ajudar no

0: uma estrelinha hoje. A esposa fica contente. Que alegrar a esposa ajudar no serviço de casa, né? Não? Eu, pelo menos, a melhor coisa que o Cirilão faz lá em casa é me ajudar. Beijo pra vocês, é uma certeza que é todo nosso. Bom dia. Obrigada pelo carinho e a companhia de sempre. Júlio César em Tarumã já partiu. Bom dia com um sabadão. Abração aí pra toda a família. Comemorem bastante. Daqui mais mensagens? Pode ser? Então, enquanto isso, você participe e manda seu recado. 629-8480-8453. Capricha no recado que eu tô esperando sua mensagem.
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0: Bora de Dose Dupla com Jorge Matheus, 8h20. Bom dia.

0: sosseguei.
1: Muito obrigado.
2: Olá, muito bom dia. Chegando por aqui com a nossa primeira quentíssima do Mundo das Celebridades. Quem deu um susto nos fãs foi o cantor João Gomes. Ele precisou cancelar um show depois de ser diagnosticado com influenza e passar muito mal durante toda a madrugada. Ele chegou a ir para o hospital, onde recebeu medicação na veia, mas nem assim perdeu o bom humor, não. Ao lado da esposa Ari Mirelli, brincou nas redes sociais dizendo que aquele era o date do casal. Ari ainda comentou que para João aceitar ir ao hospital é porque realmente não estava bem. A boa notícia é que poucas horas depois do atendimento, ele recebeu alta e já está em casa se recuperando. Agora é descansar, repousar, para logo logo voltar aos palcos. A gente manda daqui toda a energia positiva e que João Gomes possa se recuperar o mais rápido possível. Seguimos de olho no mundo das celebridades. Eu volto já já com mais uma quentíssima.
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4: Acerte a hora, 8h27. Bom dia para você.
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0: Bora de Dose Dupla? Murilo Ruf, Zenete Cristiano, bom dia para você.
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0: Capítulo deste sábado de A Nobreza do Amor. Januário incentiva Tonho a viver seu amor com Lúcia, Alica. José pede que Geralda abrigue Malungo por uma noite e Onildo se apresenta ao homem. Mirinho pressiona Manuel para falar bem de seu trabalho no banco diante de Casimiro. Kênia pede ajuda a Binta. Tonho propõe se casar com Alica em uma cerimônia conduzida por Dona Menina. Contei o que vai acontecer hoje em A Nobreza do Amor.
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0: Vocês capricham no recado que eu tô esperando você, viu? Bora ouvir quem já tá por aqui. Bom dia, Miguel.
1: Bom dia, Grazi.
0: Tudo bem?
1: Eu sou Miguel do assentamento 8 de março, município de Crixás.
0: Seja bem-vindo.
1: Grazi, eu passei a semana inteira sem ouvir essa voz maravilhosa que você tem.
0: Como assim?
1: Hoje eu tô de folga em casa.
0: Ah, maravilha.
1: Quero ouvir uma música aí com a Maria Mendonça. Qualquer uma delas, passa ela aí pra mim, por favor. Quero oferecer ela pra minha esposa, Irani, lá em Rubiataba. E pra todos que estiver ouvindo.
0: Certo.
1: Muito obrigado, minha amiga. Tenha um bom final de semana.
0: Obrigada.
1: Abençoado por Deus.
0: Pra você também, pra sua esposa e pra toda a família. Curta muito seu fim de semana, viu, Miguel? Um abração, bom dia. Chiquinho!
2: Ei, tô programa mais animado e temperado do Brasil. Bom dia, 97,9. Bom dia para Rosa Valdo Gaspar Aparecido, Danilo Eduardo e Camille Antero e Tel, e Jair lá na Chácara Meia Lua. É, então estiveram ouvindo, meu forte abraço, Dionísio Rei das Panelas. E valeu, valeu, e a próxima música ofereço para todos eles.
0: E beijo. Valeu, um abraço para você, um bom final de semana, Chiquinho, para toda a turma em São Miguel também.
3: Oi, oi, bom dia, filha.
0: Bom dia.
3: Tá,
0: hoje, é dia hoje é dia, hoje é.
3: Quero papo com roupa. Aí, só passei pra dar um bom dia pra você, tudo
0: obrigada.
3: Bem aí, viu?
0: Tá tudo ótimo.
3: Um abraço, fica com Deus, Bel Lavadeira de Aciara.
0: Beijo, Bel, bom final de semana. Hoje não quer saber de lavar roupa, né, Bel? Bom dia. Ulisses está em Cocalzinho. Bom dia, minha amiga. Quero mandar um abraço para minha tia Graciene, que está morando em Cocalzinho, para toda a minha família, para todos os meus amigos. E um bom final de semana e para toda a turma da rádio. Está pedindo música com Maiara e Maraíza. Um abraço para você. Antônia Campos está em Aciara. Bom dia, minha amiga Grazi. Que o nosso sábado seja incrível e maravilhoso. Do jeitinho que ela mandou. Abençoado para você e para todos os ouvintes de todos os dias. Um beijo maravilhosa da Antônia Campos em Aciara e estamos sempre juntas. Obrigada pela sua companhia, fico muito contente. Beijo para você, para toda a turma em Aciara também. Deus Ori de Leite está em Montevidinho, bom dia. Alessandra, Edinaldo, Julie, Lucas, Gabriel na Fazenda Cedro. Hoje se chama presente porque todos os dias somos agraciados por poder abrir os olhos e viver mais um dia. Um excelente abençoado sábado para todos nós, Grazi. Bom trabalho. Obrigada para você também. Marcelo tá ligado com a gente. Bom dia, Marcelo.
4: Bom dia, com alegria, minha amiga Grazi Tavares. É isso aí. Amanhã é dia dos avós, né?
0: É verdade.
4: Então, desejar a todos os ouvintes, vó e vô, que escuta a melhor programação, a Serra Dourada FM, oferecer essas doses duplas todinha para eles, que amanhã é o dia deles.
0: É verdade.
4: É isso aí, Grazi. Hoje tem Vascão. Hoje tem Vascão. Chama que é pressão. Aqui é Marcelo do Vascão.
0: Vai voltar seu sofrimento, hein?
4: Um abraço aí, minha amiga Antônia Campos, Zé Carlos Bintecu, Júlio César Correia, Sinésia, Vandete, Maria Laura, Marcinha Pinheiro, Elizabeth Montevidio. Todos os ouvintes da melhor programação, chama que é pressão!
0: Ô Marcelo, tava tão bom esse trem sem você ficar sofrendo com esse Vasco seu, agora lascou, agora que voltou o Campeonato Brasileiro, hein? Um beijo pra você, menino. Professor Marcos Flamenguista, tá ligado com a gente em Cristalino, um abraço.

0: Ando.
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0: Bora de Dose Dupla com eles, só pra contrariar. Chegando Mineirinho, essa é pra aumentar o volume, viu? 8h43, bom dia, bora animar esse fim de semana.

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3: 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Ele falou, João. 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Souza, Vieira, Cardoso, entendeu? 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Ele falou, beleza, João, vai lá trabalhar. 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

0: Manhã Show de volta, 8h58. Convido você a participar, vem gravar seu recado, áudios até 30 segundos aqui pro nosso WhatsApp. Tô esperando sua mensagem, viu? Bora com mais um Dose Dupla? Tá na hora.
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0: Gustavo Lima, bom dia.

0: É, tá na hora do nosso Pro Shopping. Vamos direto pra Chaveslândia? Atacado, falou, tá falado, meu amigo José Edson. Tem que aparecer por aqui no final de semana. Bom dia, Zé Edson, tudo bem?
1: Bom dia, minha amiga Grazi. E a todos os ouvintes Terra Dourada FM. Você imagina um sabadão desse com arraiá, com todas as pessoas comemorando o final do arraiá, lotado, atacado, todo mundo comprando, aproveitando as promoções. Como que eu posso responder pra você? Eu estou muito bem, Grazi.
0: Tem que estar muito bem mesmo. Fica melhor ainda desse jeito, né?
1: É uma coisa que eu gosto muito, né? E já aproveitar, agradecer a Deus por essa oportunidade que me dá. Principalmente hoje, que tem muita gente falando que as coisas não estão dando certo, os comércios não fechando, e a gente fechar aí com, novamente, com mais de 30% de crescimento da nossa campanha do ano passado para esse. Chegou quase 50%. Estou falando 30% porque é líquido, para a gente fazer as contas e mais calculando. Mas bruto já deu quase 50% de aumento em relação ao ano passado.
0: Que maravilha.
1: E teve o último dia de campanha lotado. Mas a minha ideia mesmo que eu quero fazer hoje é aniversário do meu irmão Zé Carlos, e coincidentemente ele está passando aqui agora. E aí eu vou fazer homenagem para ele, dizer que a importância que tem uma família na nossa vida. E quando você tem alguém que, além de ser seu parente e seu irmão, e também tem essa irmanidade, igual ele tem comigo, a gente só tem, eu só tenho ele de irmão, né? Então, você tem mais duas irmãs e ele de meu irmão. Então, é gratificante pra gente uma pessoa que para tudo em sua vida para estar sempre junto comigo. Então, a gente tem um laço assim, de muito tempo de viver junto. Vamos dizer para ele que é um feliz aniversário, Zé Carlos, e que você aproveite bem. A gente tá falando aqui junto com a Grazi, e a Grazi também vai mandar um abraço para você.
0: Que legal.
1: Eu queria falar um bom dia pra Grazi, para conhecer você também, e seja bem-vindo.
2: Bom dia!
0: Oi, Zé Carlos, bom dia, tudo bem?
2: Tudo bem, Grazi, prazer falar contigo.
0: Prazer é nosso, parabéns, viu? Muitos anos de vida, que Deus abençoe, dê saúde, dê prosperidade, dê tudo de melhor, que você possa sempre alcançar os seus sonhos, viu, Zé Carlos?
2: Obrigado, muito obrigado, e quero agradecer, quero ter essa oportunidade que tenho, agradecer muito aí o Falou Tá Falado, meu irmão, ele disse, meu único irmão, que para mim é um prazer enorme estar, às vezes, participando um pouquinho dessa história dele.
0: Que legal.
2: Ele é muito importante para nós, que é a nossa referência, e assim, não só para a família, mas também para o nosso povo aqui, né, de Chaveslândia e região.
0: Sem dúvida.
2: E é isso. Agradecimento aí, agradecer a Deus por tudo aí.
1: Obrigado, Grazi. Outra coisa, ele é do seu time, é da sua turma.
0: É.
1: Flamenguista, tá?
0: Ah, então é gente boa.
1: Eu vou até cortar o assunto e vou falar, é da sua turma.
0: Aí pronto, aí fechou. Adoro! É gente boa, então.
1: Eu tô despedindo, tá? Eu sou corintiano. Um abraço, Grazi. Bom final de semana. E dois flamenguistas, eu sei que vai bagunçar aqui, tá? Tchau!
0: Eita.
1: Valeu, Brasil!
0: Valeu, Zé Edson. Um abraço pro Zé Carlos também. Um abração pra toda a equipe do Atacado. Falou, tá falado. Bora completar nosso Dose Dupla com Gustavo Lima, Super-Homem 95.

0: Oi, Câncer! Ó, hoje mantenha o foco e finalize tarefas pendentes sozinho, tá? Demonstrando responsabilidade no trabalho. Aproveite o momento para realizar mudanças necessárias e encerrar ciclos, preparando-se aí para uma nova fase. Cuidados com a saúde podem exigir sacrifícios e o amor pode ficar em segundo plano. Sua cor? Amarelo. E os palpites para hoje são 10... 18 e 34. Leonina, Leonino, hoje é um dia muito bom para se divertir, viajar e fortalecer conexões com pessoas queridas. No trabalho, aproveite para expandir contatos e mostrar as suas ideias. Mas cuidado com os gastos impulsivos. No amor, a criatividade e o romance tornam tudo mais especial e prazeroso. Aproveite ao máximo. Hoje a sua cor é preto e os palpites são 14, 33 e 15. Virgem. Alô, alô, Virgem! Hoje é um dia excelente para focar e finalizar tarefas pendentes com concentração. Pequenos atritos familiares podem surgir, mas logo se resolvem, permitindo momentos de alegria com quem você ama. No amor, o ciúme pode aparecer, mas há potencial para paixões intensas e felizes, então aproveite. Hoje a sua cor é azul turquesa e os palpites são 23, 40 e 58.
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2: Bora de recado? Tem mensagem chegando aqui no nosso WhatsApp 629-8480-8453. Deixa eu ouvir quem tá participando. Chiquinho, bom dia.
3: Bom dia, Graça. Estamos aqui na escuta do seu programa aqui. Aqui para a colheita do mês, escutando a Graça Tavares.
2: Maravilha.
3: Mais um dia, graças a Deus. Bom final de semana a todos ouvindo da Serra Dourada. Que Deus abençoe todos. Estamos aqui no mais um dia no Batidão. Toda a galera da Fazenda São Tomé, que está na escuta. Fazenda de Montevidéu. Estamos aqui na escuta, sempre estamos na escuta do seu programa aqui, Graça. Um
2: obrigada.
3: Bom dia. Deus abençoe todos. Bom final de semana para todos ouvindo da Serra Dourada.
2: Para nós.

0: Anderson. Um abraço, viu, Chiquinho? Pra toda a turma aí na Fazenda Ouro 2, bom trabalho. Diva Oliveira tá em posse, também ligada com a gente. Luiz Fernando em Cristalina, bom dia. A Cida Morim, Grazi, um excelente final de semana pra você e tudo de melhor sempre. Obrigada, um beijo. A Maria Dutra em Cocalzinho, Grazi, manda um bom dia pras minhas netinhas, Nicole e Mirelle. E um bom dia da vovó Maria Dutra de Cocalzinho. Amanhã é dia dos avós, né? Parabéns pra você antecipado, viu, Maria? Um beijão aí nas meninas, nas fofuras. José Humberto Caçambeira, ah, o nome da esposa, ele respondeu. O nome da esposa que tá contente hoje é a Fernanda. Beijo, menino. A Mari tá em Cristalina. Um final de semana de muitas bênçãos pra vocês, minhas amigas. Grazi, Maria Vitória, Maia e todos da Serra Dourada. Maia tá descansando hoje, Mari, você acredita? É, tá só eu e Maria Vitória aqui. Mas tá o Cheiroso, tá o Bruno, tá a Marcinha. Daqui a pouquinho chega mais gente. Mandando um bom dia para todos os avós, já que domingo será dia dos avós, né? Desejando um dia de muita luz no caminho de cada um deles, em especial para as irmãs que são vovós, a Nilva, Nilda, Nailde e Deni. E a vocês da Serra Dourada, meu abraço carinhoso é a Mari da Vila Andrade. Um beijo para você. Rivaldo no Planalto Verde, ligado com a gente. Beijo, bom dia. Meu amigo Tesouro.
1: Bom dia, Grazi. Bom dia, ouvintes. Popular Tesouro passando aqui. Vou deixar um grande abraço. Geraldo Moranga, Patriarca Maria Helena, seus filhos, netos, bisnetos. Bom dia a todos.
0: Você tá muito sério hoje, uai, Tesouro? O que é que foi? Um beijo. Adeil Tadalta em Itajá. Ótimo final de semana. Obrigada. Ismael.
2: Grazi, bom dia. Como é que tá? Tudo bem? Bom dia pra todo mundo aí, pra todos os ouvintes. Hoje especial, em sabadão, mandar um alô para os boiadeiros de Cristalina, Miro, Vinícius, Leozinho, Leozão, Zé Paulo, Anicésio, Kennedy, Guilherme, Fagner e toda a turma aí que transporta o Ferrachado, Maurição do Texas. Que Deus abençoe o final de semana de todos aí.
0: Amém. Um abraço para essa turma boa, bom trabalho para vocês. Boca Fotógrafo.
3: Bom dia, Grazi Tavares. Boca Fotógrafo de Aceara. Mandando um bom dia pra toda a galera de Aceara e região, especialmente a galera no açougue do Zé de Vito, trabalhando no, e ouvindo a Serra Dourada no volume 12.
0: Adoro.
3: Alô, galera de Aceara. 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
0: Abraço, Boca Fotógrafo, pra toda a turma aí no açougue do Zé de Vito, sempre com a gente, a esposa, a Sirlene, o filho Leandro, estão sempre, sempre na Serra Dourada, né? Irã Vieira, dos Anjos, beijo, bom dia, minha amiga Jaqueline.
4: Bom dia, graças.
0: Tá boa?
4: Tudo bem? Passando para se desejar um ótimo final de semana e que Jesus abençoe você sempre.
0: Amém,
4: tá?
0: A todos nós.
4: Ligadinho, ouvindo a melhor rádio com a melhor locutora.
0: Ah, obrigada.
4: Fica com Deus, graças.
0: Beijo.
4: Você alegra nossas manhãs, todo dia.
0: Tá tudo bem por aí? Depois você me conta, viu? Um beijo para você. Antônio Moreira, sabe onde ele tá? Correntina, na Bahia, ouvindo a gente pelo aplicativo da Serra Dourada. Um beijo para você. Vou compartilhar aí todo mundo que tá... mandando vídeo ouvindo a Serra Dourada, tá bom? Daqui a pouquinho mais mensagens, vem participar, manda seu recado também, 629-8480-8453. Dose dupla. Em dose dupla, milionário José Rico, a cara do nosso boteco hoje, a partir das 16h, você não pode perder.
5: Atenção comigo.

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2: Seguimos de olho no mundo das celebridades. Olha, o Neymar resolveu colocar um ponto final nas críticas que recebeu por participar de um torneio de pôquer durante a folga. O atacante explicou que cumpriu normalmente os treinos pelo Santos e que estava no dia de descanso quando foi ao evento. Sem papas na língua, o jogador respondeu aos críticos dizendo: vão cuidar da vida de vocês. Neymar ainda garantiu que segue focado na recuperação física e deve voltar a jogar aí nos próximos dias. Pelo visto, quando o assunto é folga, o camisa 10 acha que ninguém tem nada a ver com o que ele faz na folga. Errado? Ele não tá, né? Seguimos de olho no mundo das celebridades. Eu volto já já com outra quentíssima.
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3: Acerte a hora, 9h24. Bom dia pra você.
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4: Representante goiano ainda vivo na Série D, a quarta divisão nacional, o Goiatuba vai a campo amanhã, domingo, 5 da tarde, em Fortaleza. A equipe goiana enfrenta o Ferroviário no jogo de volta das oitavas de final. Na primeira partida, em casa, no Divino Garcia Rosa, o Goiatuba venceu por 3 a 0. Com isso, com essa larga vantagem construída, o Azulão do Sul se classifica mesmo se perder por até 2 gols de diferença. Lembrando que, avançando, o Goiatuba estará nas quartas de final, muito perto do acesso à Série C.
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2: Tá na hora do nosso Promo Shopping aqui na Serra Dourada. 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

0: Manhã Show de volta, 9h31, chegando informações em saúde com Bruno Carvalho.
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2: O entrevistado da semana do Meu Médico, Meu Amigo é o Dr. Heitor Camargo Godinho, nefrologista. Quais as mudanças de vida que devo ter para evitar uma lesão renal, doutor?
3: Primeira coisa é ter práticas saudáveis. Então, água ingerir aí, igual eu já falei anteriormente, de 30 a 40 ml quilo por dia. Segundo, evitar usar anti-inflamatórios. Terceiro, evitar excesso de proteína animal durante a dieta no dia a dia. Quarto, evitar a diabetes e a hipertensão, tendo vida saudável, fazendo atividade física, evitando alimentos gordurosos, o sal e a prática de atividade física periódica.
2: Sou diabético. Posso ter lesão renal?
3: Com certeza. A diabetes e a hipertensão são as duas principais doenças ou patologias que levam à lesão renal e pode trazer, sim, sérios problemas para o seu rim. Então, todo paciente hipertenso e diabético tem que procurar seu nefrologista para dosar a creatinina, para fazer exames mais específicos do rim, para poder evitar a propagação dessa doença aí.
2: O entrevistado da semana foi o Dr. Heitor Camargo Godinho, nefrologista. Doutor, bom final de semana, obrigado e até a próxima.

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0: Nada. Capítulo deste sábado de Coração Acelerado. Xavier exige que Zilá lhe dê mais dinheiro em troca de seu silêncio sobre Soraya. Eduardo aceita cuidar de Sol enquanto Valéria viaja com Nelson. Nayane se incomoda com suas diferenças em relação a Gael. Roney ameaça Xavier. Zuzu aceita se casar com Alaur. Xavier provoca Leandro e ouvem-se disparos. Contei o que vai acontecer hoje em Coração Acelerado.
1: Hoje é um ótimo dia para aproveitar

0: momentos especiais ao lado de quem você ama, com bom humor e diversão garantidos. Aproveite para explorar lugares novos ou fazer uma viagem rápida. No amor, uma paixão passageira pode alegrar o seu coração, deixando o romance ainda mais forte e protegido. Hoje a sua cor é amarelo e os palpites são 8, 53 e 14.
1: Escorpião,
0: hoje atenção ao dinheiro, tá? Possíveis prejuízos cedo, mas boas energias nas finanças aparecem rapidamente. Cuidar de si com momentos de descanso e cuidado pessoal faz toda a diferença. No amor, cuidado com a possessividade, porque pode afetar o seu relacionamento. Hoje a sua cor é magenta e os palpites são 46, 18 e 19.
1: Sagitário.
0: Sagitariana, sagitariano, fim de semana cheio de disposição para se divertir e fortalecer seus contatos, com sorte favorecida por Netuno e Plutão. Evite conflitos no trabalho e aproveite oportunidades no amor, que promete paixão e novidades para quem está em um relacionamento. Hoje a sua cor é cinza e os palpites são 26, 44 e 24.
2: Chegando agora a sua participação, seu recado, 629-8480-8453. Ajuda a dona Grazi, gente, até 30 segundos, por favorzinho. Lil tá em Cocalzinho, Grazi, que seja um sábado de bênçãos em nossas vidas. Amém, que assim seja. Um bom dia pra você. A Mayra tá em Itajá. Grazi, bora caminhar por aqui? No lago, gente, que paraíso, hein? Um beijo pra você. Gleibe do Guincho, ligado também, curtindo a Serra Dourada, o somzão já tá no 12, né, Gleibe?
3: 90.9 é o que liga, hoje em casa, né? Meio da bagunça aqui, menino do céu, o trem tá tenso. Ai, ai, ai, tal da reforma é doída, né?
2: Eu imagino. Tá,
3: dias de glórias virão também.
2: É, uai.
3: Um cheiro pra você. Bom sábado aí. Rede Serra Dourada, apaixonada por Goiás.
2: Um abraço, Gleibe. Um maravilhoso final de semana pra você, pra toda a família em Caiapona, descansando, mais ou menos, né? Que em casa a gente trabalha demais também, né? Bom dia, meu amigo. Obrigada pela companhia e o carinho de sempre. E mandou aqui o vídeo curtindo a Serra Dourada, vou postar lá no nosso status. Quem mais por aqui? Francimário tá em São Simão e a esposa Nair ligada com a gente, um beijo. A Geni Costa em Minas, um abraço. Meu amigo Edson.

0: Cristina em São Miguel. Grazi, ouço seu programa todos os dias. Adoro. Você é muito linda, Grazi. Estou aqui na fazenda, pertinho de São Miguel do Araguaia. Um beijo. Obrigada pelo carinho. Raimundo em São Miguel do Araguaia. A Sônia Mendes em Itapaci. Um abraço. A Vânia.
1: Bom dia, minha amiga Grazi.
0: Bom dia, maravilhosa.
1: Já estamos aqui ligadinhos no Dose Dupla.
0: Muito bem.
1: Hoje estou eu, Henrique, Ana Beatriz, Maria Alice, minha irmã Vanessa, os meus sobrinhos Yasmin e Yuri.
0: Coisa boa.
1: O nosso compadre Jonathan. Meu pai, João, e a sua esposa, Rosa. Grazi, ó, beijão pra você.
0: Um
1: que
0: beijo.
1: O seu final de semana seja maravilhoso. Amém. Serra Dourada FM, é bom ouvir.
0: Obrigada. Tá preparando aquele café da manhã caprichado. Gente, pensa num capricho da Vânia, né? Incrível sempre. Um bom dia pra vocês, tá? Um bom final de semana. Renatinho?
2: Bom dia, Grazi. Renatinho, tá sempre por cá, destilando a 040. Bora e bora. Sabadão. Bom demais da conta, positivo?
0: Positivo.
2: Um abraço aí a todos os ouvintes da Serra Dourada. Tá na escuta do programa da Grazi, menininha top de linha. Eita. Tá bom? Se puder tocar pra nós aí, Zé Ramalho, fica agradecido. Um abraço. Bom
0: abraço.
2: Final de semana.
0: Tudo bom dia pra você. O Renatinho Caçambeiro tá sempre com a gente, né, meu amigo? Bom dia, bom trabalho. Abração aí pra toda a turma. Dora Silva em Iaciara ligada também. Um beijo. O Selmo dos Parafusos em Cristalina. Tudo bem, Selmo? Seja bem-vindo. Acho que é a primeira vez que eu recebo mensagem sua. Apareça sempre que quiser, tá? Bom dia. Quem mais participando? Marildo Menezes em Caiapônia. Um beijo, Dona Gorete.
3: Estou aqui ligado no seu programa. Tchau, obrigado. Fica com Deus.
0: O que, que foi que a senhora tá com a vozinha meio jururu hoje? Depois a senhora me conta, tá? Um beijo. Bom final de semana. Arliane em Itaguaçu, mandando um abraço pra comadre Alia e o compadre Rogério, lá no Rancho São Bento, lá no Rio Verdinho, ligados com a gente. Beijo. Esivaldo em Minasul, Grazi, ouço seu programa todos os dias. Desejo um ótimo dia pra todos os ouvintes. Já tá participando da promoção. Falta mais um horário aí, tá? Daqui a pouquinho você anota mais um. Janaína, pessoal lá do Paraty, da Avenida, Eva, Lua, Mari e a Iracema, um beijo. Chuchu em Lusiânia, mandando um alô pro pessoal do Barreirão, tá lá na Cavalgada, beijo. Bom final de semana pra vocês, daqui a pouquinho mais recados.
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0: Chegando Menos é Mais e Pablo, 9h46.

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1: Bebê, vamos relembrar aquela saudade nossa. 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

0: Menos é mais, Xande de Avião em dose dupla pra você. Bora de mais recados aqui no nosso WhatsApp. Rony tá em Itapaci ligado com a gente, ó. Sonzão no 12 ligado. Tá dando jeito
1: essa
0: por aí,
1: é? A tarefa de hoje, ó. Ó. As cadeirinhas aqui pra ajeitar, ó. Essa daqui, aquela ali. Aí. Até na hora do almoço, esse é o detalhe.
0: Tá certo.
1: Aí. Simbora, meu povo.
0: Sulera que dá tempo, viu? Ouvindo a Serra Dourada dá aquele ânimo, né, Rony? Bom dia, bom trabalho pra você. Um final de semana maravilhoso por aí. Quem mais tá ligado com a gente? Antônio Ursulina em Itapaci, tá lá lavando roupa e ouvindo o programa. Põe pra secar que daqui a pouquinho tá tudo esturricando já. Landiane Tomás tá em Caiapônia. Bom dia, Grazi. Ao som de som, só pra contrariar, que eu gosto demais. Você curtiu Dose Dupla, né? Também adoro esse. Ulisses em Cocalzinho, quero oferecer Simone Mendes pro meu irmão. Como é que é o nome dele? Matheus, que mora em Dois Irmãos, e pra toda a minha família. Um beijo, um abraço. A Lúcia, Dona Lúcia em Chaveslândia.
2: Bom dia, Grazi, minha amiga.
0: Tá
2: tudo
0: boa?
2: Bem? Como é que você está? Tudo bem com você?
0: Eu tô
2: uma
0: excelente.
2: Uma manhã abençoada de sábado pra você, Grazi. Bom final de semana. Grazi, por favor, mande um alôzinho aqui pra toda a minha família, pra Bel, Lavadeira, pra Vandete.
0: Certo.
2: E pra todos os ouvintes que estão ligadinhos vindo a Serra Dourada, tá? Por favor, manda dose dupla que tiver na grada aí pra nós, tá?
0: Um beijo pra você, Dona Lúcia. Abração pra essa turma boa, sempre curtindo com a gente aí em Chaveslândia. Sempre, sempre ligado na Serra Dourada. Tem mais recados? Vamos ouvir? Bom dia!
3: Graças, bom
0: Oi.
3: Dia! Tudo bem, minha
0: Tudo
3: linda?
0: Tudo bem!

0: Das, aqui é o Marcos, da Casa das Linguiças, de Niquelândia, Goiás. Hoje eu estou em Minasu, coladinho aqui na Rede Serra Dourada.
1: Adoro! Um beijo!
0: Bom dia, bom sabadão, que
1: pra
0: Deus
1: nós.
0: Abençoe o nosso final de semana.
1: Obrigada.
0: Obrigado! Manda um abraço aí pro pessoal de Niquelândia, Grazi.
1: Abração pra essa turma boa em Niquelândia com a gente, bom dia!
2: E passando, né,
1: pra... Oi, Marcelo!
2: Parabenizar, né, Cinesa Nogueira, a mãe de Júlio, que ela possa realizar todos os sonhos dela, né... Que ela possa ter muita saúde.
1: Amém.
2: E muita alegria. E que Deus sempre vai à frente do seu caminho. E um abraço também para minha amiga Bel Lavadeira.
1: Abraço, Marcelo.
2: Bom final de semana.
1: Para você também.
3: Aqui é o Vando de Caldas Novas.
1: Oi, Vando. Você
3: mandar um abraço aí para nós aqui de Caldas Novas, que tá ligadinho na rádio.
1: Ó. Oh.
3: Na obra aqui com o seu Oscar e o seu Marinho.
1: Tá no rala, né, meu amigo? Abração para você, para toda a turma que tá trabalhando e ouvindo a gente. Um beijo especial pra turma aí em Caldas Novas, curtindo a gente. Falando em Caldas Novas, quem tá ligado aqui com a gente? Oscar, Marinho, Vando. Ah, essa turma mesmo, lá ligado na OB. Bom trabalho pra vocês, obrigada pela companhia. William, tá em Minasu. O que que você tá aprontando, William? Só no paraíso, né, menino? Ó, só na calmaria, ouvindo a Serra Dourada. Bom dia. Ah, quem mais por aqui? Edson, em Unaí, Minas Gerais, sua mensagem não carregou. Agora eu tento de novo, tá, Edson? Agora sim, ó, bom dia, um abençoado dia pra vocês, obrigada. Pedro Lucas, em Caiapônia, bom dia. Alice, Alice Tavares, adoro esse nome, mas é Grazi, tá bom? Fica à vontade, se quiser chamar de Alice também eu atendo. Um beijo. Pedindo música com Zezé de Camargo, oferecendo pra mãe Tainá, o pai Valdivino, pro João Leite, pro João Teodoro, pra Ellen, pro sobrinho José Arthur e pra vovó lá no assentamento Pé a Lagoa, isso? Da Serra? Na Lagoa da Serra. Um beijo pra vocês. Maria Selma em São Miguel, beijo. Mais recados?
4: E Graça,
1: opa.
4: Bom dia. Vamos pra luta, Graça.
1: Bora, né?
4: Aqui é o José Silvano, município de Paracatu, mora no lote 31, mandou um alô para nós aí da Fazenda Vale Verde, um alô para um amigo de Milton.
1: Um beijo para vocês.
4: Queria que você mandasse um alô aí, Graça, para a Fazenda Mundo Novo, meu amigo Jean, meu compadre Baru.
1: Um abraço, bom final de semana para vocês. Bora de música? Daqui a pouquinho eu volto com mais mensagens.
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1: A mais pedida da hora é o peão todo tatuado, 9h56.
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1: Oi, gente, no Jornal do Meio-Dia de hoje você vai ver que o Corpo de Bombeiros resgatou um cachorro que ficou preso na grade de um portão na cidade.

0: cidade de Piracanjuba. Segundo a corporação, o animal não conseguia se soltar sozinho e corria risco de sofrer ferimentos para realizar o salvamento. Os bombeiros utilizaram equipamentos específicos para abrir a estrutura metálica e retirar o cachorro com segurança. Após o resgate, o animal foi entregue sem ferimentos aos responsáveis. 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
1: 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Obrigada pela sua companhia, pelo rádio ligado. E vem comigo que aqui só tem coisa boa.

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Alô Capricórnio, hoje você está inspirado a cuidar do seu bem-estar e também do bem-estar da sua família e dar passos em direção à sua casa própria. Aproveite o dia para buscar paz, tranquilidade.

0: a de e ouvir o seu sexto sentido, tá? No amor, valorize momentos em casa com quem ama e evite problemas por distância. Hoje a sua cor é azul royal e os palpites são 11, 43 e 7. Aquariana, aquariano, hoje as amizades trazem energias positivas. Seu lado sonhador brilha, especialmente na comunicação, que fica mais fácil e fluida. Aproveite para fortalecer os laços e fazer novas conexões. No amor, o diálogo ajuda a manter a sintonia com o parceiro e a encantar. Hoje a sua cor é laranja e os palpites são 19, 21 e 37. E para você do signo de peixes, hoje desafios no trabalho podem surgir, mas a sua ambição é um destaque. Boas notícias financeiras chegam por novidades inesperadas ou negócios lucrativos. Guardar segredo traz paz, enquanto críticas matinais podem gerar estresse. No amor, investir na aparência ajuda na sua conquista. Hoje a sua cor é lilás e os palpites são 4, 22 e 32. E o horóscopo do João Bidu fica por aqui. A gente se encontra na segunda-feira, só que ó, amanhã, domingão, quer saber sobre seu horóscopo? A gente tá lá no canal do YouTube do João Bidu, hein? Não deixa de acessar e conferir o seu horóscopo. Bom final de semana, juízo, a gente se encontra na segunda, hein? Beijão, tchau, tchau.
1: Chegando sua mensagem aqui no nosso WhatsApp, bora ouvir quem tá participando, bom dia.
2: Bom dia, Graça, tudo bem?
1: Oi.
2: Um abraço pra galera aqui da Fazenda Barreira Ipanema, estamos aqui na Coeta do Milho, a todo vapor.
1: Maravilha.
2: Um forte abraço pro Francisco, tudo de bom.
1: Um abraço, galera. Bom trabalho pra vocês. Obrigada pela companhia. Zé Vaqueira em Cristalina, ligado com a gente. Tá sumido, menino. Bom dia. A Cristiana Félix de São Simão, na Avenida Brasil, desejando um bom final de semana. Beijo. Oliveira.
3: Bom dia, Grazi. Nós estamos aqui em Cristalina, na oficina do Edinho. Manda um alô pra nós aqui, nós estamos na escuta.
1: Um beijo pra vocês. Bom final de semana. Antônia Campos, em Iaciara, ligada com a gente, falou que amou Dose Dupla com Milionário José Rico. Que bom que você curtiu. Um beijo. Leonardo.
4: Bom dia, Grazi. Aqui é o Leonardo.
1: Tudo bem?
4: De Bandeirantes, estamos aqui na construção aqui. Manda um alô pra minha mãe lá em São Miguel do Araguaia, lá na, no Comandante, a Ivanilde e meu padrasto Odilon. Faço todos que estão na escuta. Chama, estamos aqui. A construção aqui, todo vapor. Manda musgona aí pra nós aí.
1: Um abraço, meu amigo. Bom trabalho pra vocês. Augusto.
5: Bom dia, Graça. Um sabadão abençoado aí pra todos nós, todos. Amém. Os ouvintes. Tô aqui fritando uma carninha de porco logo cedo.
1: Adoro.
5: E ouvindo Serra Dourada. É, não dá pra ouvir, assistir o programa todos os dias por causa do meu trabalho, mas se posso, estou ligado.
1: Bonitinho.
5: Agora o café com leite todas as 4 da manhã. Eu tô ligado até as 6 horas da manhã.
1: Maravilha.
5: Que é hora de eu sair pro serviço.
1: Tá certo.
5: Bom dia, um abraço a todos.
1: Um beijo pra você, um bom final de semana. Fique sempre à vontade pra participar quando quiser, tá? Mandou até um vídeo aqui do Radinho Ligado com a gente, né, meu amigo? Beijo. Quem mais participando? João Vitor em Cristalina, mandando alô pro pessoal da Mecânica G Chaves. É, pro Gilvan, Jean, Neguinho, falou que tá sempre ligado no programa. Um ótimo sábado, obrigado, beijo. Janice.
6: Bom dia, nega do.
1: Oi, bom dia.
6: Vamos, amiga Graça Tavares.
1: Tá boa?
6: Sábado pra todos nós, ouvintes dessa rádio maravilhosa. Janice Itapaci, quero mandar aí esse programa de hoje pra todos os ouvintes do Brasil inteiro.
1: Maravilha. Um abraço, minha amiga. Um excelente final de semana. Quem mais participando? O Zico, lá da MRKD Instalações, em Iaciara. Todos ligados lá com a gente. Obrigada. Paulino, em Anápolis, também por aqui participando. Um bom sábado. Pedrinho, meu amigo, em São Miguel do Araguaia, no PA Rio Araguaia. Cite Azulão, do Reino Encantado. Um beijo pra você. Zé Carlos.
7: Bom dia, Graça.
1: Bom dia. Todos
7: nós.
1: Tudo bem?
7: Passei pouco, mas a rádio aqui é ligado 24 horas, ligada aí.
1: É mesmo?
7: Ótimo dia pra você, Graça.
1: Obrigada. Fico muito feliz com a sua companhia e fique sempre à vontade pra participar, tá? Antônio Júlio?
8: Bom dia, Graça. Ei, Graça, eu sou leigo de falar com vocês, mas eu tô ouvindo vocês todos os dias.
1: Ó! Oh.
8: Gente, só não comunica aí, porque todo
1: correria,
8: lugar que eu trabalho,
1: né?
8: Talvez não tenha internet.
1: Certo.
8: Mas só de estar ouvindo essa voz sua maravilhosa,

0: legal demais.
1: Ah, obrigada.
0: Seu muito animado, isso é bom demais, viu?
1: Não é?
0: Bom fim de semana pra você.
1: Obrigada, um beijo.
0: Esse é o Antônio, Antônio Júlio de Jesus, aqui do município do Montevidéu.
1: Tá lá ligado com a gente, né, Antônio? Bom trabalho pra você, obrigada pela companhia. Júlio César em Tarumã também participando, um abraço, se inscrevendo na promoção. Mauri em Cristalina, na Fazenda Poço Fundo, mandando abraço pro irmão Marcelo, na Fazenda Castelo, e pro pai, na Fazenda Campina Verde. Osmarina?
2: Oi, Grazi, bom dia.
1: Tá boa?
2: Grazi, estou passeando na casa do meu filho em Ariquemes. Você conhece?
1: Não conheço.
2: Estou aqui visitando meu filho, minha nora, meu netinho, curtindo meu netinho um pouquinho.
1: Que linda.
2: Um abração pra você e todos os ouvintes da Serra Dourada.
1: Ah, família reunida, tem coisa melhor que isso, gente? Bom final de semana, tá, menina? Aproveite muito. Dose dupla. Bora com Dose Dupla, João Paulo e Daniel, 10h15. Bom dia pra você. Dose dupla.

0: Como prometido, chegando com mais uma quentíssima. Olha, uma simples curtida foi o suficiente para movimentar as redes sociais. Zé Felipe apareceu entre as pessoas que curtiram uma publicação de quem? Dela, da boiadeira Ana Castelli. Bastou isso para os fãs começarem a imaginar uma possível reaproximação desse casal. Os dois terminaram o namoro no final do ano passado, mas o cantor nunca escondeu que continua tendo um carinho muito gigante pela boiadeira e que eles mantêm uma boa relação desde que terminaram. Até agora, nenhum dos dois comentou o assunto, mas a internet, como sempre, já está aí criando mil teorias. Será que vem novidade por aí? Bom, se vem ou não, a gente vai ficar de olho nessa história aí. Qualquer novidade, a gente volta e conta tudo pra vocês. Daqui a pouco, chego por aqui com outra quentíssima. Até já, hein?
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2: Acerte a hora, 10h28. Bom dia pra você.
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4: Começa neste sábado a segunda divisão do Campeonato Goiano, chamada de divisão de acesso, com a participação de 10 equipes. Às 13h30 da tarde, tem Tupi contra Trindade no estádio Geraldão, em Jussara. Um pouquinho mais tarde, às 4 horas, o Grêmio Anápolis recebe o Morrinhos no Jonas Duarte. No domingo, a conclusão da rodada com Bom Jesus e Goianésia. No Gilmar Alves, às 13h30, em Bom Jesus. Às 4 da tarde, tem Mineiros e Goiânia, no Odilon Flores, em Mineiros. E em Aparecida de Goiânia, o Crixás vai enfrentar o Rio Verde. Esta a primeira rodada da divisão.

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0: Manhã Show de volta, agora 10h33, chegando Bruno Carvalho com detalhes da minha vida.
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Escrevo para contar o detalhe que mais marcou a minha vida. Era o ano de 2014. Eu estava com 19 anos e fui com uma prima a um show dançante muito legal que acontecia todos os sábados num clube aqui da cidade. Ficamos bem próximas ao palco só para ver os meninos da banda de pertinho, na esperança que eles olhassem para nós. Acontece, Bruno, que num certo momento olhei para trás e vi que tinha um rapaz muito bonito me encarando. Toda vez que eu virava para o lado dele, ele não tirava os olhos de mim. Aí eu resolvi flertar com ele também. Na música seguinte, que era lenta, ele foi até mim e me chamou para dançar. Nessa hora, parecia que uma força magnética me levava para ele e eu não pude recusar. Dançamos ali, ó, agarradinhos e conversando coisas normais no ouvido um do outro, pois a música estava bem alta. Só percebemos que a música tinha acabado quando minha prima me puxou pelo braço e praticamente me arrastou para ir dar uma volta no local com ela. Nesse momento, ele pediu meu número. Eu passei bem rápido para não criar confusão com minha prima. No dia seguinte, ele me ligou dizendo que me achou muito bonita e gostaria de conversar comigo. Engraçado, Bruno. Eu dei uma tremedeira como nunca tinha dado antes, mas aceitei, lógico, né? Afinal, eu queria saber por que aquele homem estava mexendo tanto comigo. Nesse mesmo dia, começamos a namorar. Como meus pais eram severos e me passavam muitos ensinamentos, inclusive que eu não poderia perder a virgindade antes de me casar, conversei sobre isso com ele, que aceitou namorar a si mesmo. Começamos a planejar nosso casamento, mas o que a gente ganhava não dava nem para pensar nisso. Foi então que apareceu a oportunidade dele trabalhar em outra cidade, onde ganharia bem mais. Com dor no coração, eu aceitei, pois só assim para realizar nosso sonho. Ele foi, e 2 meses depois, não aguentando de saudade, resolvi ir atrás dele. E lá não teve jeito. Acabou que ficamos juntos. Perdi a minha virgindade. Voltei para casa cheia de esperança, com as promessas que ele me fez, que faria de tudo para a gente se casar logo. Assim que ele tivesse segurança no emprego e poder alugar uma casa para a gente morar. Aconteceu, Bruno, que depois de quase 2 meses, descobri que eu estava grávida. Antes de contar para as pessoas, resolvi contar para ele, que ficou super feliz e aumentou ainda mais os nossos planos. Quando meus pais souberam, eu já estava com 4 meses e não tiveram como não aceitar. E o legal, Bruno, foi que eles deram a nós todo o apoio do mundo. Tudo parecia que estava indo bem. Só precisava de tempo para colocar as coisas no lugar. Como ele parou de ligar, resolvi entrar em contato com um amigo dele para ter notícias. E foi então que eu soube que ele sofreu um terrível acidente. Foi o dia mais triste da minha vida. Ele saiu apressado em seu horário de almoço, justamente para comprar um pouco da mobília para nossa casinha. E ao atravessar a rua, acabou sendo atropelado por um carro. Corri para lá para ficar com ele, mas só deu tempo de despedir Bruno, porque ele não resistiu aos ferimentos. Meu sonho poderia ter se encerrado ali, mas eu sabia que ele deixou uma sementinha no meu ventre que precisava de mim. E era um pedacinho dele também que ficaria para sempre comigo. Bruno Carvalho, aí está o detalhes da minha vida. Terminando, eu gostaria de ouvir uma música que me recorda ele. É com Flávio Venturini e Caetano Veloso. Céu de Santo Amaro.

0: Dose dupla pra você, Lucas e Igor, 10h43.
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2: Capítulo de sábado. Quem ama, cuida. Tiago adormece no sofá da casa de Bruno e Pedro. Carmita se desespera ao constatar que levou um golpe de Edson. Ademir recebe um e-mail anônimo, ameaçador, e Dora se preocupa. Bruna nota que Carmita está com problemas. Carmita observa o anel de Pilar. Otoniel descobre quem é Francisca. Contei o que vai acontecer hoje em Quem Ama Cuida.
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3: Bora de recado aqui no nosso WhatsApp? 629-8480-8453. Deixa eu ouvir quem está participando. Bom dia.
4: Oi, Ana. Bom dia, minha amiga. Tudo bem? Como você está?
3: Eu sou bem, Ana Maria
4: de Assis, moro no município de Cajás, tenho 3 irmãos. Adoro seu programa. Inclusive, eu estou aqui ouvindo. Eu gostaria que você tocasse de Rick Renner, Casa do Caboclo. Eu ofereci para toda a minha família, meus filhos, esposo, para todos que gostarem da música. Um abraço, fica com Deus, um final de semana abençoado para você.
3: Tchau. Um beijo, bom final de semana. Felipe, lá no Curral Lava Jato, em Tapaci, ligado com a gente, um abraço. Obrigada pela companhia. Josias está em Crixás, mandando oi para a esposa Lenice e para os irmãos Rafael, Cinti e Robeni, em Crixás, também participando. Valdem em São Miguel do Araguaia, ligado lá na Casa de Carne Guanabara, um beijo. Isaías está em São Simão, bom final de semana para você. A Eduarda está em Montevidil, lá no rancho, né, ligada com a gente, no rancho dos compadres. Sentida já está aí, está lá ouvindo, limpando a casa, mandando alô para Elizabeth. Bom final de semana a todos os ouvintes, obrigada. Tem mais recado chegando? Deixa eu ouvir.
5: Bom dia, aqui quem vos fala é o Anderson Boiadeiro.
3: Tudo bem?
5: Manda um abraço para nós aí, Graça. Estamos ligadinho aqui na rádio, vocês aí. A rádio que é bom ouvir, estamos aqui. Graças a Deus, ficar direcionado.
3: Adoro.
5: Fé em Deus e pé na tábua.
3: Bom final de semana, Sargento Milagre.
6: Bom dia, minha amiga. Tudo bem com a senhorita?
3: Tudo ótimo.
6: Tudo bem, graças a Deus. Quem tá falando é o Sargento Milagre, o lobo apaixonado de Cristalina. Nós temos café da manhã aí, graças. Pão de queijo assado no forno a lenha.
3: Adoro.
6: Estamos aqui nas margens do Rio São Bartolomeu, no Rancho Bela Vista. Mandou alô para nós aqui. Estamos aqui eu e meus amigos Augusto, Neide Barbosa, Tiago, Daiane, Iago e Isaac.
3: Turma boa, hein?
6: Tchau, obrigado. Serra Dourada, apaixonada por Goiás.
3: Um abraço para vocês, Sargento Milagre, para toda a família também ligado com a gente. Domingo lá em casa é de lei, pãozinho de queijo, viu? É bom demais, né?
7: Ana Luz, abração para essa turma boa sempre.
3: O Kleiber Dornelis em Minasul, curtindo a Serra Dourada, obrigada pela companhia. Paulo Roberto em Crixás também com a gente, um beijo. Sinésia.
8: Um abraço pra vocês. Só pro Marcelão, que eu falei obrigado, Marcelão Vascaíno.
3: Bonitinho.
8: Parabéns pra mim. Muito obrigado, Marcelão Vascaíno.
3: Muitos anos de vida, viu, Sinésia? Tudo de bom pra você. Maria de Jesus?
9: Bom dia, gato.
3: Ah, fofura.
9: Ei, tô na casa da minha vovó. Gente, ouvindo.
3: Que gracinha.
9: Sou a Valentina.
3: Oi, fofura, é a Valentina, gente. Tem coisa melhor do que casa de vó? Eu desconheço. Um beijo, fofura. Aproveite muito a vovó, viu? Tudo de bom. Gleib do Guincho tá ligado com a gente também. Deixa eu ouvir o recado.
10: Eu de novo, vou te perturbar novamente.
3: Perturbe.
10: Acredito que os meninos ligou pra mim, brabo, aqui a partir do momento que você tocou o vídeo aí, falando que eu não mandei alô pra ninguém, que eu tô não sei o quê, tá. Então,
3: ciúme.
10: Meus colegas, amigos, companheiros, um abraço pra cada um de vocês, viu? No geral, tá bom?
11: Bom dia.
10: Vocês que moram aqui, ó, do lado esquerdo do meu peito, não paga aluguel, tá bom? Bom fim de semana pra todos, que São Cristóvão abençoe e proteja nós, caminhoneiros, nas estradas da vida aí, levando e trazendo sempre o progresso do nosso país, tá bom? Beleza?
3: Abração pra todos os caminhoneiros ligados com a gente que trabalham aí na rodagem. Ralam muito, né, Gleib? Assim como você... E que estão sempre aí curtindo a Serra Dourada. Achei invocado esse... Como é que é o nome desse trem, gente? Esqueci o nome. Não é avião, não, gente. Helicóptero aí no seu carro. O pessoal quiser ver, tá lá no status da Serra Dourada. Invocado esse trem, gostei. Gil Gomes, em Cachoeira de Goiás, ligado com a gente. Um abraço. Olha quem chegou.

0: que eu tava morrendo de saudade. Elizabeth em Montevidéu. Bom dia, minha flor. Que Deus abençoe sua vida. Tô aqui te ouvindo. Um forte abraço. Bom final de semana pra você e pra sua família. Eu amo você. Diga pra todos os ouvintes que eu os amo demais. É Elizabeth em Montevidéu. Um beijo, minha amiga. Um bom final de semana. Bora de música? Tá chegando mais um Dose Dupla.
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0: Chegando em Dose Dupla pra você. Uma viagem no tempo. Ao som de Air Supply. 10h55. Bom dia.

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1: Oi, gente, no Jornal do Meio-Dia de hoje você vai ver que um aposentado de 74 anos perdeu mais de R$31 mil após ser vítima de um golpe aplicado por criminosos que se passaram por um delegado de polícia. Segundo o processo, os golpistas ameaçaram prender o idoso por um suposto crime e o convenceram a contratar empréstimos e fazer transferências via Pix. Após descobrir a fraude, a vítima procurou a justiça. O Tribunal de Justiça de Goiás suspendeu temporariamente a cobrança de um dos empréstimos e proibiu a negativação do nome do aposentado. O Ministério Público de Goiás manifestou-se favorável à manutenção da decisão, enquanto a responsabilidade pelo caso continua sendo analisada pela Justiça. 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
1: Rede Serra Dourada, apaixonada por Goiás. Obrigada pela sua companhia, pelo rádio ligado. E vem comigo que aqui só tem coisa boa. E começa a partir de agora as as 12 músicas mais pedidas durante toda a programação, preparadas especialmente para o melhor ouvinte do mundo, você.
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1: Abrindo as mais com Gustavo Lima e Luiz Fonsi, 11 e 14.

0: Ai, de Serra Dourada, apaixonada por Goiás. Aqui nas mais, Rick Martin e Luan Santana com Estranho, 11h20. Continue participando, mande seu recado, 629-8480-8453.
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2: Chegando o Murilo Ruf, 11:24.
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0: Chegando com a última quentíssima do mundo das celebridades, momento de muita, mas muita emoção mesmo para a apresentadora Sabrina Sato e o seu maridão Nicolas Prates. O ator compartilhou as primeiras imagens da ultrassom do bebê que o casal espera. E os fãs ficaram encantados. No vídeo publicado nas redes sociais, Sabrina aparece emocionada durante o exame, enquanto Nicolas fez uma declaração carinhosa nas redes sociais. Eles já revelaram que estão esperando um menino, irmãozinho da pequena Zoe, depois de enfrentarem momentos difíceis tentando aumentar a família. O casal agora vive uma fase de muita, mas muita felicidade mesmo e divide cada novidade com quem acompanha toda essa história aí da gravidez de Sabrina Sato. Claro que a gente tá de olho em tudo que acontece no mundo das celebridades, mas por hoje é só. Um beijo todo especial, um ótimo final de semana para todo mundo. A gente volta a se encontrar na segunda. Até lá, hein? Tchau, tchau.
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2: Acerte a hora, 11h31. Bom dia para você.
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5: Baculejo, foi beber água, sabe?
4: Beber na água.
5: Novas, né? Aí, só que não olhou o que que tinha, não. E tinha um rato dentro do copo d'água.
4: Ai, ai, ai.
5: Aqui bebeu água, ele engoliu o rato, sabe?
4: Sei.
5: Aí só me desesperou, Baculejo. Saiu doido, correndo, caçando hospital. De repente, ele entrou no primeiro que ele viu. Só que, na verdade, ele tinha entrado no hospício. E o primeiro médico que topou de cara, na verdade não era um médico, era um doido, tava vestido de branco, né?
4: Não, aí vem coisa.
5: Ele sentou, contou pra ele a situação, falou o que tinha acontecido. O doido escreveu a receita num papel lá, entregou pra ele. Esse bebê pegou o beco dali, Baculejo, foi atrás de uma farmácia. Na hora que ele achou uma aberta, ele entrou, passou o papel pro farmacêutico. O farmacêutico foi ler, tava lá. Tomar um gato de 2 em 2 horas e ficar sentado na ratoeira de 12 em 12 horas.
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0: Chegando Panda, eu te seguro. Bom dia.

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0: de Serra Dourada, apaixonada por Goiás. Faltando 10 para o meio-dia, daqui a pouquinho tem sabadão.
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0: E de Serra Dourada, apaixonada por Goiás. Kleber e Cauã, a segunda mais pedida com mil adjetivos. Bora para os últimos recados antes de ir embora?
1: Bom dia, Graziela.
0: Bom dia, Wilton.
1: Tudo bom?
0: Tudo bem, você?
1: E tá bom, graças a Deus. Tô aqui garrado no bolo de arroz aqui.
0: Oh.
1: Suntando o programa.
0: Ah, muito bem. Eu adoro quando você participa, meu amigo. Um abraço. Cleone.
2: Bom dia, Grazi.
0: Tudo bem?
2: Um tempinho que eu não mandava um áudio aí
0: que
2: da rádio.
0: O que foi que você está sumido?
2: Um abraço para todos aí. Um abraço para você. Que Deus abençoe a cada um.
0: Amém.
2: Abençoe o final de semana de cada um. Um abraço para todo mundo. Cleone aqui da Fazenda Caetano, município de Lusiânia.
0: Um abraço.
2: Um abraço pra nós aí, Grazi.
0: Bom final de semana.
3: Bom dia, Grazi.
0: Bom dia. Tudo bem?
3: Aqui é o Animal de Itapaci, Vascaíno.
0: Ó, gente boa. Tá certo. Só tem defeito mesmo porque torce pro time errado, né, Lorival? Um beijo. Luciene Coutinho tá ligada com a gente. Um abraço. A Luciene de Cocalzinho também participando. Um abraço. Vitor tá em Cristalina, na Fazenda Nossa Senhora Salete. Mandando abraço pra toda a turma lá agarrada da colheita do sorgo. Um abraço pro Gilcim, pro Vanim. A Marita já participando?
4: Grazi, bom dia.
0: Bom dia.
4: Bom sábado pra você.
0: Obrigada.
4: E bom sábado pra todos que estão ouvindo a Rádio Serra Dourada.
0: Amém.
4: Sempre na escuta.
0: Obrigada.
4: E participar também da promoção.
0: Boa sorte, se inscreva com a gente, tá? O Alaí José em Minaçu, esqueci de falar que amanhã é nós, hein, Grazi? São Paulo e Flamengo. Vai ser 1-2 para o São Paulo. Ih, vai nada, menino, que isso? Rosimeire tá passando ligada com a gente, um beijo. Dinei em Pilar de Goiás, mandando alô para toda a turma por lá ligado. Bom dia.
5: Bom dia, Grazi.
0: Oi, fofura.
5: Eu sou a Eloá, tô passando as férias aqui na casa da minha avó.

0: Pó.
1: Gracinha.
0: E sucatas lanche, aveslândia.
1: Bonitinha. Beijo, Luá.
0: Eu sou de Ituiutaba e estamos te escutando todo dia.
1: Um beijão pra essa família aí na Sucatas Léo com a gente. Um abraço pro Adenilson na Fazenda Sabiá, o Fábio Silva em Montevidil, Diomar em Santa Maria, o Claudimar em São Simão, Jerônimo em Itajá, Gilca Palazzo em São Simão, a Rosa em Minasu, a Marlene Pereira, minha grande amiga em Itapaci, Leandro Isabel em Itaguaçu, a Nilza Rodrigues em Itapaci, a Maria Aparecida em Caiapone, Paulo Afonso em Santa Terezinha, enfim... Todo mundo que participou, meu muito obrigada. Tá chegando a primeira posição das mais. Na sequência tem Sabadão com Helder Naasson. E eu desejo um sábado maravilhoso e abençoado pra você. Um bom final de semana. E ó, nunca se esqueça, viu? Você é do tamanho do seu sonho. Você pode conquistar o que seu coração desejar. Mas pra isso, corra atrás e não desanime, que essa hora vai sim chegar. Um beijo da Grazi, até segunda. Tchau!
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Dia 2 está no ar. Vamos juntos por aqui até as 4 da tarde para toda a Rede Serra Dourada. E a sua participação, hein? Tô esperando e contando com ela, claro, 629-8480-8453. Mande aí sua mensagem, seu alô, seu recadinho, seu boa tarde. Fique à vontade para participar aqui na nossa programação, viu? Tô esperando e contando com você. Então participe, não me deixe aqui falando sozinho, não. Hoje é sábado, 25 de julho de 2026. Vamos começar o nosso sabadão, então, com Luan Pereira.

0: Zeneto e Cristiano, e barulho do foguete.
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0: Sabadão no ar, meio-dia e 13.
2: Sabe, Benício.

Raça Negra cheia demais aqui no nosso Sabadão Serra Dourada. Maravilha, boa tarde pra você, tudo de bom. Vai participando 629-8480-8453. Boa tarde, amigo, tudo bem? É a Maria José de São Simão. Obrigado, Maria José. Boa tarde. Luciano Ramos mandando boa tarde também. Tá em Anápolis, que beleza.

0: Este é o Sabadão Serra Dourada, Love Me Again com John Newman. Excelente tarde pra você, vamos fazer o seguinte, aquele rápido intervalo tá chegando e você participa no 629-8480-8453. Depois do intervalo eu trago a sua participação aqui, ó. O Sabadão Serra Dourada, hein? Boa tarde, meio-dia e 31.
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0: Muito bem, Sorriso Maroto. Com Boa Noite. Aqui no nosso Sabadão Serra Dourada, vamos para sua participação, né? É, eu disse que você ia entrar aqui no ar e vai sim, deixa eu ver. Quem tá participando por aqui, meio-dia e 43 agora. Geralda Maria, o que, que ela tá dizendo?
1: Bom dia, amigo. Aqui é a Geralda de Capacete, ouvinte de todos os dias. E se for possível, passa aquela música do Ed Brito Samuel para mim, a Ponto G. Eu mando para todas minhas amigas, minhas primas, meus filhos, especialmente para Marília, Joel, Italia, Divina e Patrícia, os meus três filhos. E muito obrigada, viu? A Geralda, de Itapaci.
0: Muito bem, Geralda.
1: E meus filhos, Maria Aparecida, Alessandro e Wellington Pintor.
0: Maravilha, muito bom, obrigado, viu? A Geralda Maria de Itapaci, para você e toda a sua família aí. Não pode esquecer, né? O alô, então tem que mandar também para os filhos. Aquele abraço, obrigado, uma ótima tarde, tudo de bom. Claudimar, olha o Claudimar aí participando conosco, vamos ouvir.
2: Boa tarde, meu amigo Helder Naço, beleza? Ótimo sábado para você, meu amigo. Bom final de semana, tamo por cá, hein? Bora tomar uma água, daquela que passarinho não bebe, né? Rapaz, tô aqui fazendo uma comida aqui, uma boia aqui, não terminei ainda. Tô na luta aqui, na correria. Bora, bora. Curtindo a Serra Dourada, que é bom demais ouvir, né? Tamo junto.
0: Maravilha, valeu, Claudimar. Boa sorte com a sua boia aí, tenho certeza que você vai caprichar, né, mestre Cuca, Claudimar? Aquele super abraço, tudo de bom, obrigado pela participação, viu? Mandar aqui um abraço também para quem? O Raimundo, de São Miguel, tá dizendo boa tarde, Helder, bom final de semana, viu? Deus abençoe, obrigado, Raimundo, muitas bênçãos a você também aí, tá?

Mundo Milhão em São Miguel do Araguaia, participando aqui no Sabadão Serra Dourada. Quem mais está comigo aqui também? O João Braga, de Minasul, mandando aqui, ó, boa tarde, companheiro. João Braga, de Minasul, parabéns pelo programa aí, muito bom.

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3: Pedro Sampaio e Poc Poc aqui no nosso Sabadão Serra Dourada, meio-dia e 56, de volta aqui para o nosso WhatsApp com mais participações,

0: 629-8480-8453. Vamos lá mais uma vez com o Miranir, não é a Miranir, perdão. Miranir, a Miranir é de Cristalina, tá ligada? Obrigado, Miranir. Também Éder Vitor, aquele super abraço, tudo de bom aí. Boa tarde, meu amigo Helder, um sábado abençoado para você e todos os ouvintes da Serra Dourada na sintonia. Abração para você, Antônia Campos de Iaciara. Tô por aqui até as 4. Valeu, Antônia! Eu conto com isso. Super abraço para você aí. Obrigado pela sua participação. Tem áudio? Tem. Então vamos ouvir.
1: Boa tarde, pessoal da Serra Dourada. Aqui é o Anderson Batata, da Fazenda Barreira Ipanema. Manda um abraço pra turma aí, que estamos aqui na fazenda, aqui na colheita do milho, chicletão da galinha. Então, com uma música pra nós aí, com o Sérgio Silva, Vivendo e Existindo. Obrigadão, forte abraço aí.
0: Valeu, um abraço pra você, tudo de bom, bom trabalho aí pra galera. E um excelente final de semana.
2: Boa tarde, meu amigo Eldenasson. Estamos aí junto mais um sabadão, hein? Agora que eu desenrolei, deu tempo de falar. Vem dar um abraço aí na minha amiga Antônia Campos, né? Bel Lavadeira e minha esposa Laudilene, os filhos Anes, Henri, Marcelo Neto, Leandro José, professor Marques, Zé Carlos Mitecu, Júlio César Corrêa. Também Maria Laura, Elizabeth Montevidio, Marcinha Pinheiro, Sargento Milagre, e parabenizar Sinésia Nogueira, né? Hoje é mais um ano de vida, que Deus possa realizar todos os sonhos e estar à frente a todo o seu passo, né? Que ela possa ter muitas realizações nessa vida. Parabéns, Sinésia!
0: Muito bem, valeu, Marcelo. Um abração para você aí, tá? Para toda a sua família, bom sábado. E parabéns, Sinésia Nogueira. Ela é de Itarumã. Aniversariante do dia, felicidades. Então, viu, Sinésia? Tudo de bom aí, né? Pra você, com muitas bênçãos, felicidades. Sinésia Nogueira, de Itarumã, aniversariante de hoje. Boa tarde, Helder Nasson. Um final de semana abençoado pra todos. Fábio Silva, de Montevidio. Obrigado, Fábio Silva. Muitas bênçãos pra todos mesmo. É isso aí, grande Fábio. Serra Dourada.

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0: com você aqui no Sabadão Serra Dourada. Boa tarde, bom sábado e um ótimo final de semana para você, hein? A professora Idalice está conosco aqui, mandando boa tarde, Helder. Ah, lembrei o quê? Do celular que ficou... Ah, agora que lembrei do celular que ficou na cama, entendi. Fui pro quintal e esqueci, mas o rádio tá ligado aqui, desde as 4 da manhã. Bom sábado para você, abraço. Obrigado, professora Idalice. Bom sábado para você, uma excelente tarde, tudo de bom. Júlio César Correia, aí em Itarumã, tá ligado conosco. Está participando aqui da nossa programação e mandou áudio, então vamos ouvir.
1: Boa tarde, Helder Nasson, show de bola, o Sabadão.
0: Maravilha, áudio curto aqui, né? Está dizendo que mamãe Sinésia hoje está completando 56 anos, um abraço para o Raimundo Flamenguista, esposa Nilza em Itarumã, o Boca Fotógrafo e o Marcelão Vascaíno, só ouro a programação e...
1: Sabadão, no comando de Helder Nasson.
0: É.
1: Show de bola a programação.
0: Bom.
1: Um abraço para todos que estiverem na audiência.
0: Obrigado. Valeu, Júlio César Correia de Itarumã. Ah, boa tarde, Helder. Beleza? Manda um alô aí para nós em São Simão. Isaías, ou Isaías de São Simão. Aquele super abraço para você. Uma excelente tarde. Tudo de bom, viu? Olha a aniversariante aqui, ó.
2: Boa tarde, Helder Nasson. Obrigado pelo meu aniversário. Obrigado pro Marcelão Vascaíno. Obrigado.
0: Muito bem, Sinésia Nogueira. Então, mais uma vez, parabéns pra você.

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0: Coisa linda.
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Sabadão, Serra Dourada, Think About The Way. Na programação, hein? Andrew Spencer. Intervalo chegando, daqui a pouco mais e a sua participação.

0: 1:31.
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0: Sabadão Serra Dourada, 1h35. Vamos lá, você continua conosco aqui hein, até as 4 da tarde. Estou te fazendo companhia e tô aqui com você, pedindo a sua participação. 629-8480-8453.
1: 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Boa tarde, Aldo Inácio. Aqui é o Matheus de Montevidéu, o grande Matheus. Sumido, né? Rapaz do céu, trabalhando demais aqui nas vendas aqui. Não pode parar, senão o couro come, né, Helder? Um abraço pra você, bom final de semana a todos os ouvintes, um grande abraço. Excelente tarde, maravilhosa de sabadão, final de semana chegou. É, tocando sucesso aí, sabadão.

0: Não.
1: Muito bem, esse é o Matheus lá de Montevidinho. Um abraço, Matheus. Obrigado pela sua participação por aqui.
2: Oi, Helder. Boa tarde, tudo bem? Um final de semana abençoado eu desejo para você. Ah, Elizabeth Montevidinho, tô aqui com o rádio ligado, ouvindo o Sabadão, só o ouro, bom demais da conta. Ah, abraço para todos os ouvintes que estão na sintonia, Pouca Fotógrafo, Marcelo Vascaíno, Dejane Vandete, Luciana, Miranda, Encri Chaz, Soneide, Zé Biras, admito, Zé Bonitinho, a Marcelo Vascaíno, a aniversariante do dia, Sinésia, grande abraço para todos, os que eu não falei também estão no meu coração, e eu desejo um maravilhoso fim de semana. Tchau, tchau, tamo juntos. Também a Alessandra e a família dela, na Fazenda Cedulo.
1: Muito bem, obrigado, Elizabeth, tudo de bom, um excelente final de semana para você aí, tá? E mais uma vez é bom ouvir, tá dizendo aqui o Fábio da Silva, grande Fábio de Montevidinho, obrigado pela sua participação e audiência aqui no nosso Sabadão Serra Dourada.

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0: Lucas e Luan aqui no Sabadão, Flash ao vivo.
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3: Assim, ó.

0: Sabadão Serra Dourada, 1h59, atrasado, hein? Que coisa. Como é que essas músicas são tão grandes assim, né? Que é isso, né? Helder, eu tô aqui com uma turma, viu? Eles estão com o som ligado, mas é lá na área dos fundos, né? E pra não atrapalhar, estou aqui ouvindo você e o Nélio. Maravilha! Obrigado, Antônia Campos. Um abração pra você e toda a turma que tá aí na sua casa fazendo aquela visita, viu? Tudo de bom, Antônia Campos. Aquele abraço.
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0: Sabadão, Serra Dourada, com você. Ótima tarde, 2:08 agora. Vamos juntos por aqui até as 16h com o nosso Sabadão para toda a rede Serra Dourada. Ainda tô aqui ouvindo, Helder, te fazendo companhia. E Dalícia, obrigado, Dalícia. Tudo de bom. Aquele super abraço, tá? Obrigado pela sua participação aqui. Você que não participou ainda, participe. Mande sua mensagem, 629-8480-8453. Pode ser mensagem de áudio também. Aliás, é até bom. Manda aí sua voz pra cá, vai.
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0: Delícia.
1: Apaixonadinha, música com Marília Mendonça e Léo Santana aqui no nosso Sabadão Serra Dourada. 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

0: Erica, I Don't Know, aqui no nosso Sabadão Serra Dourada, 2h32.
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De volta com o Sabadão Serra Dourada. Abraço aqui para Gilca Palazzo, ou Palazzo, né? De São Simão. Também Josefina, Josefina Glória de Minasul, né, Josefina? Boa tarde para você, viu? O Thiago Silva também está em Caldas Novas conosco. Obrigado, Thiago. E um boa tarde, Helder, aqui da Eliane Rodrigues, de Minasul. Obrigado, Eliane Rodrigues. Um super abraço para você aí. Um excelente sábado, tá bom?

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0: Sabadão Serra Dourada, World Hold On com Bob Sinclair. Vem aí, Serra Dourada Esportes, o boletim informativo, e daqui a pouco mais Sabadão pra você.
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3: Representante goiano na Série C do Campeonato Brasileiro, o Anápolis vai a campo hoje. Daqui a pouco, às 7 horas da noite, o tricolor da Boa Vista vai duelar com Volta Redonda no estádio Raulino de Oliveira, no Rio de Janeiro. O Anápolis é o lanterna da Série C, tem apenas 9 pontos conquistados em 14 rodadas e busca a vitória para respirar um pouquinho e seguir acreditando na permanência. Já o Volta Redonda está com 18 pontos na 13ª posição. Os dois últimos colocados serão rebaixados à 4ª divisão de 2027. 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

0: Sabadão, Serra Dourada, 3:05. Ótima tarde para você, tudo de bom. Obrigado pelo seu carinho, sua companhia aqui na nossa programação. Você participando no 629-8480-8453, né? Mandando sua mensagem. É bom demais ter sua participação por aqui, viu? Falando nisto e nisto falando, vamos conferir aqui então o nosso WhatsApp, quem está conosco aqui, ó, o Cinderley passando por aqui.
1: Boa tarde, Cinderley do Supermercado Martins, Montevidéu, Rio Verde, e o agro não para, né? Mandou uma alusão, pouca fotógrafa aí, e mandou uma música de Mato Grosso e Matias para nós.
0: Valeu, obrigado, Cinderley, aquele super abraço para você, hein? Tô ligado com vocês em Cachoeira de Goiás. Gil Gomes, boa tarde! Maravilha! Gil Gomes, boa tarde para você, tudo de bom aí. Curtindo a rede Serra Dourada. A Isabel Oliveira de Caiapônia está aqui, ó.
2: Boa tarde, Helder. Isabel de Caiapônia. Tenha uma ótima tarde abençoada. E um bom final de semana para você.
0: Obrigado.
2: Estou aqui curtindo a Serra Dourada e limpando a casa.
0: Opa! Bom,
2: o dia passa rapidinho, você nem não vê.
0: Verdade.
2: Bom demais ouvir a Serra Dourada. Para mim não tem outra emissora. É o dia inteiro minha. Meu rádio ligado aqui, 24 horas por dia. Falou, obrigado, tchau, tchau, fica com Deus.
0: Muito bem, eu que agradeço. Obrigado, Isabel. Tá aí curtindo a nossa programação em Caiapônia, limpando a casa, maravilha. Boa arrumação para você e obrigado pela companhia, tá bom? Chegando então, Gustavo Mioto. Gosto assim.

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2: Pedro e Benício. Todo mundo tem uma lembrança boa, né? Então vamos cantar assim, ó.

0: Bom demais.
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0: Simone Mendes, Manu Batidão, daqui pra sempre na programação do nosso Sabadão Serra Dourada, né? Daqui a pouco traga a sua participação, Raimundo de Itarumã, Maria Laura, enfim, já já, porque agora eu tenho que lembrar você da promoção celular novo com a Serra Dourada. 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

0: Aô, Renato e Rafael, quando eu amo, aqui no nosso Sabadão Serra Dourada. Que é isso, hein? Que é isso? Aposto que a Antônia Campos gostou muito, né? Vamos lá, trazendo a participação aqui do Raimundo de Itarumã. Diz aí, Raimundo.
1: Boa tarde, Helder. Aqui é o Raimundo Flamenguês de Itarumã. Quero retribuir

0: Um abraço pro Júlio César Correia. Falar feliz aniversário para a Cinder Nogueira, que é a mãe dele. E mandar um abraço para minha esposa Nilza, que está lá na Itarumã, estou aqui na chácara. E eu ia falar as coisas para você agora, mas a moça já falou aí no meu lugar, então tudo que ela falou de você é tudo e um pouco mais. A programação de vocês é excelente, a rádio é demais, de boa. E desejar a você uma boa tarde, um bom final de semana. E preparar para daqui a pouco engatar no boteco, né? Hoje vai ser eu e o Júlio César na cadeira 36, que eu tô velho com ele. Que eu tenho um genro aqui que é vascaíno, e mexe e vê se estão curtindo o boteco junto numa mesa só. E eu falei com ele, a faixa desse vascaíno, rapaz. Então tá bom, tudo de bom, uma boa tarde, nego velho.
1: Valeu, obrigado, Raimundo. Um super abraço para você, para sua esposa, tá? Um abração, tudo de bom aí. Também o Júlio César Corrêa, nosso companheiro que está sempre conosco. A Maria Laura está em Cristalina e participando também.
2: Boa tarde, minha amiga Dona. Tudo bem?
1: Tudo.
2: Aqui é a Maria Laura de Cristalina, Baixana Velha, filha do Maruzão Botafoguense. Estamos aqui curtindo o Sabadão da Serra Dourada. Um abraço para você, para Grazi Tavares, para professor Marcos, Marcinha Pinheiro, Marcelo Vascaíno. Para todos os ouvintes, e para o Boca Fotógrafo, e para o Tenente Vasco, e para todos que estão escutando a Serra Dourada. Um ótimo sábado e bom domingo, e fica com Deus, tá? Que Deus abençoe você e sua família, eu de nós. Estamos aqui, ó, na escuta. Um abraço para minha meus amigos daqui do meu barco Sena Velha.
1: Muito bem, obrigado Maria Laura, para você, para o papai, para os amigos, para os vizinhos aí do bairro, tá bom? Um grande abraço, um ótimo final de semana, obrigado pelo seu WhatsApp, a sua participação por aqui, tá? Mais uma vez um abraço para o Anglison, será que falei certo aqui, rapaz? O nome dele é difícil, né? Acho que é o Anglison, o Anglison ou o Vangrison, Vangrison deve ser, né? Um abraço aos Marina Amélia de Minas Sul também, obrigado pela participação. A Márcia de Caiapônia. O Ismael tá dizendo: ô, meu amigo, bom demais. Manda um alô para nós na Fazenda Rio Branco, em Cristalina. Dona Dirce, professora Isley e Anezão Pereira. Também para Calango, lá na Solar, e Xandão no transporte do Chiclete das Galinhas. Deus abençoe. Valeu, obrigado, Ismael, e essa turma toda aí. Um grande abraço, tá? Na Fazenda Rio Branco aí e toda a companhia. Super fim de semana para vocês aí, tá bom? Tchau, meu amigo Helder, até segunda. E dali, quando eu amo, Antônia Campos de Aciara. Obrigado, Antônia. Aquele super abraço para você. Boca Fotógrafo, até segunda. Helder, desejo um ótimo final de semana para você e sua família. O Internacional Boca Fotógrafo de Aciara. Obrigado, Maria Laura, pelo alô. Valeu, Boca Fotógrafo. Um super abraço para você. A Irene mandou áudio, vamos ouvir.
3: Boa tarde, meu locutor preferido. Estou aqui na fazenda, ouvindo o seu programa maravilhoso. Curto muito você e a Grazi e todos os apresentadores dessa rádio maravilhosa. Quero pedir a próxima música e oferecer a todos os meus familiares, para a família Bueno, para as minhas colegas de trabalho, enfim, para todos que gostarem da música.
1: Muito bem, obrigado, Irene. Um super abraço para você. Felicidades, uma tarde maravilhosa aí. Obrigado para você e toda a família, tá bom? Ah, vou fazer o seguinte: Eduardo Costa vem aí, Forró e Paixão, aí vai ficar. Vou atrasar o boteco, mas tudo bem, vou tocar uma mais aqui. Na verdade, já estava na programação, né? Eu teria que dar um jeitinho aqui de tocar mais rápido, mas. Vai em oferecimento para todos vocês, nossos ouvintes queridos, né, que participaram conosco, que pediram, para Irene e companhia, Eduardo Costa. Dona Josefa de São Miguel do Araguaia, um abraço, gosta muito de Eduardo Costa, tá chegando por aqui. Depois tem Lenny Kravitz com Fine Again, fechando o Sabadão que volta sábado que vem. Às 4 tem Boteco com Nélio Rodrigues. Eu sou o Helder Naasson. Segunda-feira eu tô por aqui ao meio-dia com Serra Dourada Esportes e às 2 da tarde com Tocando Sucesso. Tchau, gente, bom fim de semana. Serra.

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0: Vamos juntos, hein? Até às 8, tocando só modão. Moda boa, moda de qualidade, modão raiz, moda apaixonada. É no nosso Boteco Serra Dourada, hein? Aumenta o volume, até às 8, só modão, aqui no nosso Boteco. 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

0: horas e 10 minutos, 4:10, essa tarde linda, agradabilíssima de sabadão, sábado hoje, dia 25 de julho de 2026. E o nosso boteco tá no ar, vamos juntos, hein? Até às 8 horas da noite, são 4 horas de muita moda boa. E você participando através do nosso WhatsApp, 629-8480-8453, 629-8480-8453. Manda sua mensagem, manda o seu recado, se interaja conosco aqui nessa tarde maravilhosa. E aonde quer que você esteja ligado, sinta-se abraçado, seja em casa, na rua, no seu trabalho, nos ouvindo através do nosso aplicativo, no site, na Parabólica. Você que nos ouve pela primeira vez, seja muito bem-vindo. Você que nos acompanha todos os dias, agradeço muito pelo carinho. Você, motorista, muito obrigado pela sua carona. Você que está no comércio, com o seu ambiente na Serra Dourada, muito obrigado pelo carinho. Você, amigo, que está no seu descanso, bom descanso, está no seu trabalho, está ralando aí, está na lida, bom trabalho para você. Você que está no nosso aplicativo, valeu demais, na Parabólica, no nosso site www.redeserradourada.com.br. 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Vamos juntos, hein, ao nosso boteco até às 8 horas. Só modão, hein? Gosta de moda boa? Gosta de moda raiz? Moda de viola? Aquele modão apaixonado, aquela moda caprichada. Então, meu amigo, minha amiga, você está no lugar certo, hein? É o nosso boteco que está começando.
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0: Quando o berrante tocar, é porque o boteco tá no ar. E a primeira, já anota aí, ó. Depois vou perguntar para você no finalzinho, hein? Quem cantou primeiro no boteco? Aí você vai ter que responder. Fala, Nelly, tô ouvindo desde o comecinho. Aí eu falo, quem cantou primeiro, hein? Quem cantou primeiro? Milionário e José Rico, o Tropeiro, 4:12.

Caprichada, toca aqui na Serra Dourada. Moda boa aí com Guilherme Santiago. 2 de setembro teve ainda Cadê Aquele Amor, Jean Giovanni. A primeira com o milionário Zé Rico, O Tropeiro. Agora são 4 horas e 22 minutos nessa tarde linda, agradabilíssima de sabadão, final de semana. E você curtindo aqui o nosso boteco, hein? Boteco Serra Dourada. Ouviu uma vez, vira freguês. Não tenha dúvida, hein? É ouvir uma vez só e vira freguesaço do Boteco Serra Dourada, esse programaço aqui da Serra Dourada, sucesso em todo o estadão de Goiás. O pessoal comenta, fala, lá na Serra Dourada, aquela rádio que é bom ouvir, todo sabadão, 4 horas, tem o Boteco. Aí o pessoal fala assim, mas que programa é esse? É o Boteco Serra Dourada, que toca só modão, moda boa, moda de qualidade. Sabe aquela moda que você ouvia quando era criança, era novinho, né? Tava lá junto com o papai, com a mamãe, lá na roça, na fazenda, o papai levantando cedinho pra lida, pro rala e o radinho ligado. E você curtindo aquelas modas maravilhosas? Pois é,

0: Tudo isso você encontra no nosso boteco, hein? Boteco Serra Dourada, tocando só modão. Compromisso aqui é tocar só moda de qualidade, hein? Se é moda boa, tem aqui no nosso boteco. E até às 8, só modão. Então vamos juntos, hein? E quando o berrante toca, você já sabe. É porque o boteco tá no ar. E até às 8.
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0: E você participando, deixando seu alusão, seu recado, aquele boa tarde especial para quem você gosta, aquele feliz aniversário para quem hoje completa mais uma linda primavera. Quem hoje, dia 25, completa mais um ano de vida. Parabéns. E você que tá afim de mandar aquele recado para aquela pessoa que tá aniversariando hoje, fica à vontade e participa aqui do nosso boteco, hein? Deixa eu mandar um abraço aqui pro nosso amigão, gente boa toda vida, ele que tá ligado, tá curtindo aqui o nosso Boteco Serra Dourada, é o nosso amigo aqui, o Daniel, Daniel Vieira, que tá em Caldas Novas, hein? Grande abraço para você, meu amigo Daniel Vieira, e os amigos aí de Caldas Novas, nossa amiga Nair, Nair Batista, Zé Figueiredo, o Milton, nosso amigo Adenir Pintor, os pessoal gente fina aí de Caldas, acompanhando aqui o nosso Boteco Serra Dourada, essa tarde linda, e a nossa amiga Antônia Campos tá aqui, Antônia tá ligada, tá ouvindo, falou, né, tô acompanhando o Boteco Serra Dourada, já gostei demais das primeiras músicas e vou até às 8 horas da noite, hein? Ela já anotou aqui a primeira, falou, a primeira eu já anotei, quando você perguntar, eu já vou responder, né? Quem cantou primeiro foram eles. Então, um abraço pra você, minha amiga Antônia, te agradeço pelo carinho, mandando aqui abração pra todo mundo que tá curtindo aqui o nosso boteco. Excelente tarde pra você, minha amiga, ela tá na mesa 14, hein? Na mesa 14, tomando uma aguinha mineral, aquela aguinha com gás, com aquele limãozinho, né? Pra dar aquela turbinada. Então, um abraço pra você, minha amiga Antônia Campos, agradeço muito pelo carinho, pela sintonia. E ele tá aqui também, hein? Zé Carlos Bittencourt, tá embrumado na Bahia nos ouvindo, curtindo a rádio através do nosso aplicativo, hein? Alô, Zé Carlos, gente boa toda vida, tá embrumado na Bahia, curtindo aqui o nosso Boteco Serra Dourada, agradeço pela companhia, pelo carinho, Zé Carlos, gente boa toda vida. E a nossa amiga, a Jordana, tá participando aqui também, grande abraço pra você, Jordana, ela tá em Cocalzinho, hein? Abraço para Jordana e a turma toda aí de Cocalzinho de Goiás, nosso amigo Nego da Paz, hein? Grande Nego da Paz, tá no Bar da Paz aí, a turma tomando geladinha, batendo a sinuquinha e ouvindo o boteco, hein? Valeu, Nego da Paz, o grande Tonho Sonsim, Selmino Pé do Morro, o nosso amigo Meio Metro, Mosquito, nossa amiga Betinha, a galera que acompanha a gente em Cocalzinho de Goiás. Então, abraço para a turma aí no Bar da Paz, hein? E vamos de moda. Se é moda boa, toca aqui no boteco. Agora tem João Paulo e Daniel. Agora 4h26, Louco de Desejo.

Chorou, sonho do Gino e Gino, moda boa, hein? A Viola chorou, teve ainda João Paulo e Daniel, Louco de Desejo. E você ligado aqui no nosso boteco, nessa tarde linda, maravilhosa de sabadão, sábado, final de semana, só alegria. E até às 8, só modão aqui no boteco, hein? Gosta de moda boa, moda caprichada? Então tá na Serra Dourada, tá no lugar certo, hein? Então fica à vontade, participe, deixe seu áudio com até 40 segundos, a sua mensagem por texto. 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

0: 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Intervalo e eu volto já já. Agora 4h34.
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0: E até às 8 tem
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0: É o Berrante tocando e o Boteco no ar. Só modão, hein? Moda boa, moda de qualidade. É aqui no Boteco. Ouvi uma vez, vira freguês, não tenha dúvida, hein? Se ouvir uma vezinha só, vai virar freguesaço aqui do nosso boteco. O melhor programa do Rádio Goiano, hein? Não tem pra ninguém, hein? Esse Boteco Serra Dourada é um sucesso. Aonde quer que a gente passe, o pessoal comenta: ó, tava ouvindo o Boteco Serra Dourada sabadão, gostei daquela moda, né? Daquela moda que você tocou, aquela primeira. Aí eu falei: rapaz, você lembra da primeira música? Ele falou: lembro, rapaz, vou ouvir o boteco inteiro, né? Das 4 até as 8 horas da noite. E gostei também daquela moda que você tocou no Tunique Tinoco. Aí eu falo: rapaz, o pessoal tá lembrando, né? Melhor do que o locutor que apresentou o programa. Então, esse é o efeito boteco, hein? É o efeito Boteco Serra Dourada. Aí eu falo, hein? Ouviu uma vez, vira freguês, não tenha dúvida, hein? Muito obrigado a todo mundo aí pelo carinho, você que dá essa audiência estrondosa aqui pro nosso Boteco Serra Dourada, seja descansando, trabalhando, viajando. Você motorista, muito obrigado pela sua carona, tá indo no seu caminhão, na carreta, no ônibus, na van, no veículo de trabalho, de passeio, tá cruzando o estadão de Goiás, ouvindo a Serra Dourada, agradeço pela companhia, né? Muito obrigado, você que tá com o som ambiente no seu comércio, valeu demais, abração pra você, lojista, você que tá no barzinho, na lanchonete, aí na farmácia, panificadora, no mercado, tá aí no supermercado acompanhando a gente, você é amigo cliente, você é lojista, agradeço a todo mundo aí pela sintonia e até às 8, muita moda boa aqui no nosso Boteco Serra Dourada, hein? Boteco Serra Dourada, aqui só toca moda caprichada, só modão. E quem tá ligado conosco aqui é ele, rapaz, ele apareceu, falou: Nélio, tô na área, se derrubar é pênalti, é o nosso amigão, gente boa, toda vida. É o Nego da Paz, hein? Nego da Paz tá na área. Nego da Paz, seja bem-vindo aqui, meu amigo.
2: Muito obrigado a você de lembrar da gente aí, que nós não esquece não, senhor. Aqui é tudo, quando é o Pimentinha.
0: É, beleza, vamos passar outra aqui, porque essa aqui é antiga, né? Essa aqui é a de hoje, né? Agora essa aqui é de hoje, é o Nego da Paz.
2: Boa tarde, Rodrigo.
0: Opa!
2: Tudo bem? Tá aí tudo tranquilo.
0: Beleza.
2: Muito obrigado a você de lembrar da gente aí, nós estamos sempre aqui. Tá aqui a turminha, só jogando aquela tampinha,
0: é?
2: Tomando aquela geladinha,
0: oh, rapaz.
2: De boa. E... Rodrigo, se for possível aí, se você puder mandar aquela música do André Andrade pra mim, Faixa Amarela, pra nós aqui ouvir, se for possível,
0: opa,
2: você manda
0: daqui a pouquinho,
2: nós.
0: Hein?
2: Um abração pra você e um bom dia, uma boa tarde.
0: Valeu, meu amigo Nego da Paz, né? Abração pra você, a turma aí tomando a geladinha, batendo a sinuquinha, curtindo aqui o nosso boteco, pedir uma moda boa, agora eu passo pra você, meu amigo Nego da Paz, muito obrigado aí pelo carinho, pela sintonia. Direto de Cocalzinho, Terra Boa. E a nossa amiga Elizabeth está aqui também, curtindo o boteco, hein? Elizabeth, seja bem-vinda. Elizabeth, que hoje está de boa, né? Falou: Nélio, ralei a semana inteira. Hoje eu tô relaxada, tranquila. Tô aqui com meu chinelão, com aquela roupa despojada. Não tô ligando para nada. Só tô ligando pro boteco e vou até às 8. Alô, Elizabeth!
3: Nélio, boa tarde.
0: Boa
3: tudo
0: tarde.
3: Bem? Sou Elizabeth, estou com o rádio ligado ouvindo o Boteco lá em Montevidio, ouvindo a Serra Dourada, que é bom ouvir. Um grande abraço, um final de semana
0: valeu,
3: maravilhoso
0: para
3: ti. Abraço para todos os ouvintes que estão na sintonia, em especial para os melhores. Sou Neide Miranda, Zé Bira, Zé de Boca Fotógrafa, Zé Bonitinho, Marcelo Vascaíno, Dejane Vandete, Luciana Miranda em Crixás, Luciana na Fazenda Cedro. Aqui em Montevidio, Jorge Dilson, Daniel, o Cinderley, todo o supermercado, Martins, Matheus, Luceni. Tamo juntos sempre.
0: Sempre.
3: Tchau, tchau. Estou em Montevidio.
0: Valeu, minha amiga Elizabeth. Abração pra você, pros amigos aí de Montevidio. Elizabeth, gente boa toda vida. Nos ouve todo dia. Elizabeth, que é ouvinte fiel da Serra Dourada, de longa data, hein? Muito obrigado, Elizabeth. Bom final de semana. Agradeço aí pelo carinho, pela sua sintonia, nos ouvindo todos os dias. E a nossa amiga Elzimar Martins, está em Itajá acompanhando a gente. Falou: Nélio, tô aqui curtindo de montão o Boteco Serra Dourada. E ela falou: tô tomando uma geladinha, hein? Aquela geladinha caprichada. Ei, meu amigo Elzimar. Ela falou: ó, escuta o barulhinho aí, ó. Ó. Ó, rapaz. Que é isso, Elzimar? É, Elzimar tá tomando uma geladinha, hein? Caprichada. Grande abraço pra você, minha amiga Elzimar Martins, tá em Itajá, ligada conosco em todos os dias. Abração aqui pro Lucas Ferreira, que tá em Cocalzinho, grande Lucas, acompanha da gente, muito obrigado.

0: Obrigado pelo carinho, Bel Lavadeira, tá ligada, tô ouvindo, nossa amiga Bel Lavadeira, gente boa toda vida, Bel Lavadeira, seja bem-vinda.
1: Oi, Nero, boa tarde.
0: Opa, boa tarde.
1: Você que tem dia durar mais tempo, né?
0: É?
1: 8 horas, não, tem dia até a meia-noite.
0: A meia-noite? Que é isso, Bel Lavadeira?
1: Minha roupa é meia-noite.
0: Meia-noite. Ei, Bel Lavadeira.
1: Bel Lavadeira, um abraço pra você, viu? Fique com Deus aí. Tchau.
0: Tá certo, Bel Lavadeira. Nossa amiga Bel Lavadeira falou que 4 horas de boteco tá pouco. Tem que ir até a meia-noite, mais 4 horas. Ei, Bel Lavadeira, você quer judiar do locutor? Ela falou assim, ó, aí aumenta o salário do locutor. Aí é bom, né, Bel Lavadeira? Mais 4 horas aí, tem que dar um aumentinho pro locutor. Então, um abraço pra você, minha amiga Bel Lavadeira. Agradeço pelo carinho, hein? Bel, gente boa toda vida. Tá ouvindo a Serra Dourada, abração pra ela e os amigos aí de Iaciara. Maria Lopes tá em Cocalzinho também nos ouvindo. Grande abraço, Maria Lopes, acompanhando a gente. Nosso amigo Paulo César tá em Morrinhos, também ligado, hein? Alô, Paulo César, gente boa toda vida. Nosso amigo Boca Fotógrafo tá aqui também. Deixou um áudio aqui, eu baixei, né? Agora eu passo para você, meu amigo Boca Fotógrafo. Muito obrigado aí pelo carinho. Gente finíssima, sempre curtindo aqui o nosso Boteco Serra Dourada, acompanhando aqui a nossa programação. Zé Carlos Bittencourt tá ligadão também, né? Pediu aqui uma moda boa. E tá mandando aqui um abraço, né, para os amigos. Lucileide Amorim, a conterrânea. Nossa amiga Lucileide, gente boa do restaurante Amorim. Elizabeth em Montevidil, que acabou de participar. Grande abraço aí para Elizabeth. Então tá certo, meu amigo. Grande Zé Carlos Bittencourt. Falou até as 8, hein? Falou, ó, até as 8 horas eu tô ligado no boteco, no arré do pé, né? Ajudei a abrir e vou ajudar a fechar. Então, compromisso firmado, meu amigo, gente boa aí, o Zé Carlos Bittencourt, que tá embrumado na Bahia. E vamos de moda, moda boa. Agora tem João Neto e Frederico. Amor demais. Aô, moda. 15 faltando pra aí. 5.

Deco Serra Dourada, ouvi uma vez, vira freguês, não tenha dúvida, hein? Você curtiu Moda Boa aí com de Paulo e Paulino e Modão, hein? Águas da Minha Saudade, Águas de Minha Saudade, teve ainda Zezé e Luciano, saudade maravilhosa do ano de 1994, Depois Que Você Matar Meu Coração, Faixa Amarela, André e Andrade e João Neto e Frederico, que moda boa, hein? Rapaz, gostei dessa moda aqui do João Neto e Frederico, amor demais! E vamos juntos.

0: Aqui com o nosso boteco até as 8 horas da noite. 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E agora tá chegando por aqui o Serra Dourada Esporte, e eu volto já já com muito mais boteco aqui na rádio, que é bom ouvir.
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2: Após procurar Carlo Ancelotti, técnico da seleção brasileira, e também Pepe Guardiola, que recusou a proposta, a Federação Italiana de Futebol elegeu Andrea Pirlo como seu novo treinador. A informação é do jornal italiano Corriere dello Sport. Pirlo aceitou a proposta verbal feita por Paolo Maldini e assinará contrato para comandar a seleção do país onde nasceu até o fim da Copa de 2030. Ex-volante tetracampeão mundial pela Azzurra, Pirlo, de 47 anos, treinou equipes da Itália como Juventus e Sampdoria e também do futebol árabe. Será o primeiro desafio de Pirlo no comando de uma seleção. 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

0: São 5:06, 5:06, nessa tarde agradabilíssima, tarde ensolarada, sabadão, dia 25 de julho de 2026. E aonde quer que você esteja ligado, muito obrigado pelo carinho, descansando, trabalhando, nos ouvindo através do aplicativo, no site, na Parabólica. Você que nos ouve pela primeira vez, seja muito bem-vindo aqui ao nosso boteco, aqui à Rede Serra Dourada. Agradeço pelo carinho, você que nos ouve todos os dias, é ouvinte fiel aqui da nossa programação. Valeu demais! E alôzão para toda a turma, hein? Você que tá no seu trabalho, tá no seu descanso, tá indo trabalhar nesse momento, tá retornando aí da lida. Você que tá no barzinho tomando a sua geladinha, valeu aí pela sintonia. A galera, né, que tá nos acompanhando aí pelo nosso aplicativo, tá no site, na Parabólica, nas fazendas, assentamentos, zona rural, nos sítios, povoados. Você motorista, né, você que tá nas estradas da vida aí, os cowboys do asfalto. Muito obrigado aí pela carona, pelo carinho, que Deus te abençoe sempre e te conduza ao seu destino, sempre com muita paz e com muita alegria, né? Muito obrigado a todos que estão curtindo aqui o nosso Boteco Serra Dourada nessa tarde linda de sabadão. Final de semana é alegria, é descontração, é o nosso boteco até as 8 horas da noite, hein? Ouviu uma vez, vira freguês! E vamos mandar alô pra galera, hein? Alô é o que interessa e o resto não tem pressa. Alôzão especial para nossa amiga Leidiane Tomás. A Leidiane que está em Caiapônia nos ouvindo, hein? Alô, Leidiane! Muito obrigado aí pela sua sintonia, pelo carinho. A nossa amiga Diva Oliveira está em Posse, também acompanhando aqui o nosso boteco. Grande abraço, Diva. Abração para você e todos os amigos aí de Posse, né? Cidade boa. Alessandra Rosa. A Alessandra tá ligada, tá ouvindo. Tá na Fazenda Cedro, região de Lusiânia. Alusão para ela, o esposo Edinaldo, os filhos a Julie e o Lucas Gabriel. Muito obrigado, minha amiga Alessandra, pelo carinho. A Ianca, ela tá em Cocalzinho de Goiás. Alô, Ianca, abração para você e pros amigos aí de Cocalzinho. Ela pediu aqui uma moda, falou, né, eu tô na sintonia, curtindo o Boteco Serra Dourada e quero pedir uma moda boa, hein? Então tá certo, minha amiga Ianca, já preparei aqui, agora eu passo para você. Valeu pelo carinho, pela sua sintonia. Nosso amigo Raimundo Flamenguista tá aqui também. Alô, Raimundo Flamenguista, seja bem-vindo, meu amigo, gente boa toda vida. Deixou aqui um áudio, né? Eu baixei aqui. Ah, o áudio então tá travado, né? Então vou destravar, vou baixar novamente aqui para acessar o áudio do nosso grande amigo Raimundo Flamenguista, que tá ligadão. Boca Fotógrafo tá aqui também. Alô, Boca! Seja bem-vindo aqui, meu amigo, no nosso Boteco Serra Dourada, essa tarde ensolarada de sabadão.
1: Boa tarde, Nélio Rodrigues.
0: Boa
1: Sou
0: tarde.
1: Eu, Boca Fotógrafo de Aceara, na passarela da Serra Dourada. Tô Opa. Aqui na minha chácara, é o Amor, sintonizado no volume 12. Daqui a pouquinho estou embarcando aí pro boteco aí e vou sentar mais Júlio César Corrêa para comemorar o aniversário da mãe dele hoje, viu? Oh.

0: Só com o canto de Santos de Marcelão Vascaíno, viu? Boa tarde pra todos vocês, meu povo. Quero mandar um forte abraço pra minha amiga Diva Oliveira na posse, é de Nova do Carmo, torcedora do Mengão no povoado Coqueiro. E meu familiar de fora aí, mais uma vez aí. Obrigado, Maria Laura. Você que mandou um alô pra mim pro Marcelão agora há pouco, né? No programa do Helder Naasso. Muito obrigado. Fiquei muito feliz, como sempre, viu? Abraçar também Sargento Milagre, Lobo Apaixonado, professor Idalissa no Oriente, Vandete, Elizabeth de Montevidil, Miranda, mulher da Vozeirona, doutor Zé Bira, aquele abraço para todos vocês, meus familiares. Zé Carlos Bittencourt, muito obrigado pelo carinho de cada um de vocês. Amém.
1: Valeu, grande Boca Fotógrafo, nosso amigo Boca, gente boa, né? Tá ligado, tá na chácara, é o amor, acompanhando aqui o nosso boteco. Valeu, Boca Fotógrafo, agradeço pelo carinho, pela sua sintonia. E alusão para nossa amiga Ana Sônia, ela tá em posse nos ouvindo, né? Grande abraço, Ana Sônia. A nossa amiga, a Vânia, na Fazenda Brejinho, também acompanhando a gente, hein? Grande abraço, Vânia, Ana Sônia e os amigos aí de posse, curtindo aqui o nosso Boteco Serra Dourada. E quem também está nos ouvindo é o nosso amigão, gente fina, o Gesley, que está em Cocalzinho, hein? Grande abraço para você, Gesley. Agradeço aí pela companhia de sempre, hein? Gesley, gente finíssima. O Louro está aqui, né? Grande Louro. Deixou um áudio aqui, nosso amigo Louro, gente boa.
2: Oi, Nélio Rodrigues.
1: Opa, boa tarde.
2: É o Louro de Caldas Nova. Manda pra nós aí com o Zezé de Camargo e Luciano, quem sabe de mim sou eu. Quero oferecer pra todos os ouvintes do
1: Boteco. Do Boteco, meu amigo. Grande Louro, hein? Pediu uma moda aqui com o Zezé e Luciano. Agora eu passo pra você, meu amigo Louro, porque o Zezé cantou agora, né? Zezé e Luciano acabaram de cantar, então não posso emendar aqui, né? Seguidas aqui não, né? Então vou dar um tempinho aqui, agora eu passo para você, meu amigo Louro, muito obrigado aí pelo carinho, pela sintonia, né? O Louro que tá ligado aqui no nosso Boteco Serra Dourada, direto aí de Caldas Novas. E alusão aqui para nossa amiga que tá ligada, a Flonelli, tô aqui ouvindo, hein? Curtindo a Serra Dourada, é a nossa amiga Vanessa, a Vanessa que tá em Cocalzinho de Goiás, hein? Alô, Vanessa, muito obrigado pelo carinho. Nossa amiga Vera Rodrigues também em Cocalzinho, curtindo aqui o nosso boteco. Valeu, Vera Rodrigues. E também o nosso amigão Luiz Abreu, hein? Luiz Abreu, gente fina, né? Tá ligadão. Nosso amigo Ivo, Ivo Marques, ex-atleta de futebol, também tá ligado, hein? Grande abraço para você, meu amigo Ivo, companheirão. E a nossa amiga aqui, a Alessandra Rosa, tá agradecendo aqui a Elizabeth pelo alô. Falou, Nélio, manda um abração pra Elizabeth e eu agradeço muito aí pelo alô, né, que ela me mandou. Então tá certo, minha amiga Alessandra, tá registrado aqui e vamos de moda. Daqui a pouquinho tem mais participações, vai deixando seu alôzão, seu recado, aquele boa tarde especial pra quem você gosta. E agora tem Jads e Jadson e a participação do Hugo e Guilherme, hein? Essa moda é boa demais, hein, rapaz? Viola está chorando. É a viola que tá em lágrimas. Aô, viola!

Rio Preto, 310 quilômetros. Uberlândia, 126 quilômetros. Belo Horizonte, 713 quilômetros. São Paulo, 723 quilômetros. Goiânia, 210 quilômetros. Mas para lá eu não

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Agora são 5 horas e 22 minutos. Modão aí com Racine Rafael, Trevo de Tumbiara. Sérgio Reis cantou bonito, hein? Que moda maravilhosa aí do Serjão, né? Poeira. Antes, você ouviu aí o som do Jades e Jadson, com a participação do Hugo Guilherme. Viola está chorando. E até às 8 tem o nosso Boteco Serra Dourada tocando som modão. Ouviu uma vez, vira freguês, hein? Você que tá acompanhando o Boteco, já é freguesaço, seja bem-vindo aqui, aliás, né? Se aconchegue. E você que tá acompanhando o Boteco pela primeira vez, seja bem-vindo, né? Você que já é ouvinte, já é aquele cliente preferencial aqui do nosso Boteco, então com certeza, né, você já tá à vontade. Agora você que tá chegando, né, você que tá conhecendo os trabalhos aqui do Boteco, então muito obrigado. Ouve aí, né, ouve, sinta-se à vontade também para curtir 4 horas de modão aqui no nosso Boteco Serra Dourada até as 8 horas da noite. Então muito obrigado a todos, você que nos ouve pela primeira vez e você que acompanha sempre a nossa programação. Muito obrigado a todos aí pelo carinho. 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

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E o grande Boca fotógrafo falou, Nélio Rodrigues, estou aqui ouvindo, curtindo o Boteco na Chácara É o Amor. E quem também tá ligado no Boteco é nosso amigo Zé de Vito, hein? Zé de Vito Açougueiro, tá aí ligadão, acompanhando aqui a nossa programação nessa tarde maravilhosa. Tá aí trabalhando no açougue e ouvindo o Boteco no 12, hein? Alô, Zé de Vito, abração pra você, a esposa Tia Si e o filhão aí, o grande Leandro, acompanhando a gente no açougue, trabalhando e ouvindo aqui o nosso Boteco no 12, hein? Valeu, Zé de Vito, muito obrigado pelo carinho, pela sintonia, acompanhando sempre a nossa programação. E o Raimundo de Souza também tá ligado, grande Raimundo, ele tá em Cocalzinho de Goiás, tá participando, pedindo moda aqui no Boteco. Valeu, meu amigo Raimundo, agradeço aí pela companhia. Raimundo, gente boa toda vida. Nossa amiga Vânia Alves tá em Corumbá de Goiás, hein? Muito obrigado, Vânia, pelo carinho de sempre. Abração para ela e as netinhas, Aruna Gabriela e Amanda Gabriela. E o nosso amigão aí, o grande Flaviano, valeu minha amiga Vânia Alves, gente boa toda vida. E quem também está nos acompanhando é nosso amigo Lio Vascaíno, está em Cocalzinho, grande Lio, nossa amiga Renildes e a família toda aí, curtindo também aqui o Boteco Serra Dourada. O Cleiton está participando aqui também, o Cleiton Vieira, ele que está em Caldas Novas, hein? Grande abraço para você, Cleiton, muito obrigado aí pelo carinho, pela sua sintonia, curtindo aqui o nosso Boteco Serra Dourada nessa tarde linda. E a Suelen Cristina está participando aqui também, ela está em Rio Quente. Então, um abração para a Suelen, nos acompanhando. E falando em Rio Quente, alusão para nossa amiga Marli. Alô, Marli, aquele abraço e muito obrigado aí pelo carinho, pela sintonia. E você? Que moda você quer ouvir? Ah, rapaz, né? Um trio Parada Dura? Você quer ouvir um trio Parada Dura? Então vamos, né? O pessoal aqui falou, ó, quero ouvir um trio Parada Dura. Então vamos lá, ó, trio Parada Dura. Ei, modão, hein? Homem de Pedra, agora 5h25.

0: Se a Moda é Caprichada, toca aqui na Serra Dourada, hein? Só o modão apaixonado, hein? Cê tá doido. Teve aí a Ataíde Alexandre, A Que Ponto Cheguei, Boate Azul, Joaquim Manuel, esse clássico maravilhoso aí, né? Boate Azul e Trio Parada Dura, Homem de Pedra. É o nosso Boteco Serra Dourada até as 8 horas da noite. Fica à vontade para você participar. Deixa a sua mensagem, aquela mensagem com até 40 segundos. Manda sua mensagem por texto ou por áudio e se interaja conosco aqui no nosso Boteco Serra Dourada, hein? Intervalo, rapidinho, e eu volto já já. 5h34.
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1: Estamos de volta na sua melhor sintonia, Serra Dourada, a rádio que é apaixonada por Goiás, a rádio que todo mundo ouve. E até às 8, só modando.

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1: 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E continua o nosso Boteco Serra Dourada até as 8, tocando só modão, hein? Moda boa, moda de qualidade, é aqui no nosso Boteco.
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1: Agora 5 horas e 41 minutos, nessa tarde linda, agradabilíssima de sabadão. Onde quer que você esteja ouvindo a Serra Dourada, curtindo aqui o nosso boteco, muito obrigado pelo seu carinho. Abração aqui para nossa amiga Aline. Aline Alves está em Cocalzinho. Alô, Aline, muito obrigado pelo carinho. Aline, gente boa, nos ouve todo dia. Muito obrigado aí pela sintonia. Nossa amiga Aline, companheirona aqui da Serra Dourada. Quem também está nos ouvindo é o nosso amigão, ele que está em Salitre, no Ceará. O grande Maurício. Alô, Maurício, aquele abraço, hein? Outro companheirão que tá no APP da Serra Dourada é o Caio, tá em Conceição da Barra, no Espírito Santo, hein? Caio, muito obrigado aí pelo carinho, nos ouve todos os dias através do nosso aplicativo, gente boa toda vida. Olavo Marques, tá na fazenda Moarama, no Mato Grosso, ele que é de Caiapônia, tá residindo no Mato Grosso, tá lá na fazenda Moarama, com o Sonzão no 12 aqui no nosso boteco. Valeu, meu amigo Olavo Marques, agradeço aí pela companhia. Santos Corretor Voz de Ouro tá no Jardim Gá, em Lusiânia. Alô, Santos! Agora aqui da bola é o Santos, hein? Santos, gente finíssima, nos acompanhando também. Lucileide Amorim tá em Aciara, sempre ligada, sempre ouvindo. Grande abraço, Lucileide. Ela manda aqui um abração pra Nação Rubro-Negra e pro conterrâneo, o Gente Boa Toda Vida, nosso amigo Zé Carlos Bittencourt, que está em Brumado, na Bahia. Alô, Zé Carlos, aquele abraço, hein? A Laís Xavier tá ligada também, tá em Aciara. Grande abraço, amiga Laís Xavier, nossa amiga Dalila Guedes e a galera aí da Top Car, né? Nos ouve todos os dias. O Rubens Lopes também está nos acompanhando, hein? Grande Rubens, o xará de sobrenome aí, o grande Robson Lopes, também ligado. Grande Robson, um abração para você, para toda a família. E o Betinho Flamenguista e a turma da Nelore Paranã nos ouve sempre. Valeu, Betinho, gente boa toda vida, né? E o nosso amigo Léo, no Santa Luzia. Grande abraço, Léo. Léo que acompanha sempre a Serra Dourada, sempre

curtindo aqui o nosso Tocando Sucesso e sempre tá ligado no boteco, hein? Valeu, meu amigo Léo. E outro, gente finíssima, ontem ele falou pra mim, Nélio Rodrigues, não vejo a hora de chegar ao Boteco Serra Dourada, hein? Já tô ansioso. E amanhã eu vou estar ligado. É o nosso amigo Gaspar da Patrola, que tá em Cocalzinho. Alô, Gaspar da Patrola, tá aí na lida, hein? Ralando com o radinho lá de pendurado. Gaspar que tem um radinho lá todo bonitão. Aí ele de pendura o radinho lá e fica ouvindo a Serra Dourada, né? Cuidando lá dos bichos, dos animais e com o ouvido ligado aqui no nosso boteco. Grande abraço, amigo Gaspar da Patrola, tá em Cocalzinho acompanhando a gente. Valeu pelo carinho aí, pela sintonia. E o nosso amigo Marcelão Vascaíno tá aqui também, deixou o áudio aqui pra gente. Vou passar já o áudio aqui do nosso amigo Marcelão Vascaíno. Desde já um abraço pra ele, a esposa Laudilene, o Marcelinho do Vascão, Leandro José, a Uana, o Enzinho Gente Boa, a turma toda curtindo aqui a nossa programação, a mamãe do Marcelão, Anitta. Então valeu, Marcelão, muito obrigado aí pelo carinho e vamos de moda. Agora tem Leandro e Leonardo. Chega!

0: Apaixonado aí com René Ronaldo, A Paixão Não Tem Limites, antes Bob Robson, Amor Imortal, e Leandro Leonardo Chega, mas não chega não, hein? Tem muita coisa bacana até as 8 horas da noite aqui no nosso Boteco Serra Dourada, você participando através do nosso WhatsApp 629-8480-8453. Deixe aí a sua mensagem por texto ou por áudio e participe aqui do Boteco. E ele tá aqui, né? Grande Raimundo! Seja bem-vindo, Raimundo, aqui no nosso Boteco.
1: Boa tarde.
0: Boa tarde.
1: Sou Raimundo, Flamengo de Tarumã.
0: Grande Raimundo.
1: Quero desejar boa tarde pro Júlio César Correia, pra mãe dele, Sinésia, minha esposa Anilza, que tá lá em Tarumã. Eu tô aqui na chácara. Ó, Nélio, eu não vi o começo do Boteco, porque deu um probleminha aqui na energia, e eu tô numa horta aqui plantando muda de alface. E aí, no começo do boteco, eu tive que ir lá na cidade, lá no supermercado ABC, comprar pilha pra pôr no rádio, pra poder escutar o boteco. Agora
0: eu tô aqui
1: na horta de boa, e o rádio pendurado aqui numa forquia, e ouvindo o boteco no 12, e trabalhando.
0: Valeu, Raimundo.
1: Desejo bom final de semana pra você.
0: Obrigado.
1: E tudo de bom. Outra coisa, o Júlio César hoje vai assistir comigo.

0: botecos, nós vamos sentar na mesa 36.
1: 36?
0: Porque ele está com três botecos, que ele está assistindo o boteco junto com um genro meu, e meu genro é vascaíno, sabe?
1: Junto com o Marcelão também, o Marcelão é vascaíno,
0: rapaz.
1: Hein?
0: Aí hoje eu não vou deixar meu genro sentar ao lado dele. Vou sentar ele. Hoje é eu e ele na mesa 36.
1: 36.
0: Alô? Tô de boa, nego, véi.
1: Valeu, meu amigo Raimundo. Raimundo, gente boa, hein? O Júlio que tava gostando de sentar na mesa 33 junto com o genro, né, do Raimundo, vascaíno, e o Marcelão vascaíno. Já tava assim, ó, rapaz, eu tô achando que eu vou virar casaca aqui, né? Vou deixar esse Flamengo de lado. Vou dar uma sofridinha junto com essa turma do Vasco aqui, né? Vou deixar a alegria de lado pelo menos um tempo. E passar pro lado um pouquinho, né? Daquela galera que sente aí uma sofrência, que é a torcida do Vasco. Mas o Marcelão, que tá nos ouvindo, né? Deixou um áudio aqui, vou passar daqui a pouquinho. Ele tá confiante. Falou, Nélio Rodrigues, o Vascão vai melhorar, rapaz, né? Aguarde que a SAF tá chegando. Novas contratações, nova administração e o Vascão vai voltar a ser aquele Vasco lá dos anos 80, dos anos 90, comecinho ali dos anos 2000. Então, um abraço para você, meu amigo Raimundo, Júlio César, parabéns para a mamãe Sinésia Nogueira, mamãe de Júlio César que está aniversariando hoje, parabéns Sinésia, e vamos juntos, hein, até às 8 com o nosso Boteco, tocando só modão, e agora tem Rick Renner, essa aqui é boa demais, hein, preciso te encontrar. Ei, música boa, hein, e o Renner cantando a segunda voz, hein, meu amigo, hein. Eita, nós, hein? Que modão!

0: Teco, hein? Ei, saudade, hein? Que música maravilhosa. Alan e Aladim, liguei pra dizer que eu te amo. Antes, Rick Renner, preciso te encontrar. E vamos juntos até as 8 horas da noite com o nosso Boteco. Fica à vontade, participe através do nosso WhatsApp 629-8480-8453. Manda sua mensagem por texto, por áudio, aquele áudio com até 40 segundos. E participe aqui do melhor programa do Rádio Goiano, que é o nosso Boteco, hein? Tá chegando a piada e eu volto já já.
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2: Baculejo, o cara na fila do supermercado, sabe?
3: Sei.
2: Aí tinha uma senhora do lado, ela olhou pra ele e falou assim: Nossa senhora, você parece demais com o meu filho que faleceu. Eu tô até emocionada. E ele foi ficando assim, sem graça, sabe, Bacu?
3: É, imagina, eu também ficava, né?
2: Aí ela falou assim: Não, você parece demais com o meu menino. Deixa eu te falar um negócio. A hora que eu tiver indo embora, eu vou despedir de você. Você me chama de mãe, despede de mim também. E ele ficou daquele jeito, assim, empolgado. Falou: Nossa, eu vou trazer alegria pra essa senhora de novo. Falou: Então tá bom, combinado. Aí ela despediu dele, falou: Tchau, meu filho. Ele falou: Tchau, mãe. Aí na que chegou a vez dele, a mulher falou: R$554,90. Ele falou: Ai, por que que é isso tudo, minha compra? A menina do caixa falou: Não, é porque sua mãe falou que você ia pagar as compras dela também.
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0: Até às 8, só modão, moda boa, moda de qualidade, aqui no Boteco Serra Dourada. Ouvi uma vez, vira freguês. Agora são 6:09, 6:09 na sua boa e ótima noite, noite linda, agradabilíssima de sabadão. Já fazemos aquela virada, né? Virada aí da tarde pra noite, comecinho de... O pessoal fala tarde e noite, né? Então já estamos aí no comecinho da noite, ainda tá tudo claro por aqui, né? Então vamos dizer que é uma tarde e noite, né? O comecinho da noite, muito obrigado aí pelo carinho, pela sua sintonia, seja em casa, na rua, no trabalho, nos ouvindo através do nosso aplicativo, no site, na Parabólica. Você que nos ouve pela primeira vez, seja muito bem-vindo. Você que nos acompanha todos os dias, agradeço muito pelo seu carinho, pela sua sintonia. Você motorista, obrigado pela carona, tá aí no seu caminhão, na carreta, no ônibus, na van, no veículo de trabalho, de passeio, tá cruzando o estadão de Goiás, eu vim na Serra Dourada, conhecendo os trabalhos aqui da rádio, que é bom ouvir. Muito obrigado, que Deus te abençoe e sempre te conduza aí nas estradas da vida, sempre com muita paz e com muita alegria, né? Sempre com muita segurança. E você que nesse momento tá aí na sua casa, tá descansando, bom descanso, tá ralando nesse momento, tá aí no seu plantão, tá aí na lida para ganhar o nosso digníssimo pão de cada dia, né? Então, bom trabalho para você, que Deus te abençoe aí na sua jornada.

0: E você, meu amigo, que tá aí curtindo a programação aí no barzinho, tomando a sua geladinha, valeu demais. Você que, nesse momento, né, acompanha a rádio através do nosso aplicativo, no site, na Parabólica, nos ouvindo pela primeira vez, agradeço a todos que estão curtindo aqui o nosso Boteco Serra Dourada nesse sabadão maravilhoso. 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Deixa eu mandar aqui um abraço especial para nossa amiga Vani. Alô, Vani! Ela falou, né? Cheguei chegando, hein? Cheguei, tô na área. Se derrubar é pênalti e vou até às 8. Valeu, Vani. Abração para você. Tá em Aciara nos acompanhando, curtindo aqui o nosso Boteco Serra Dourada. E ligada aqui na rádio, que é bom ouvir. E alôzão aqui para nossa amiga, a Maria do Socorro. Ela tá em Caldas Novas, hein? Grande abraço para você, Maria do Socorro, nos acompanhando. Agradeço pela companhia de sempre. E ele tá aqui também, rapaz, né? Gente boa toda vida. É o nosso amigo Marcelão. Alô, Marcelão! Ó, ó Marcelão, rapaz, ó. Ei, Marcelão, e essa aí, rapaz?
1: É isso aí, meu amigo Nélio Rodrigues. Pra mim, a primeira música foi essa, meu amigo. Tive que me ausentar, né? Coisas particular. Mas participando do Boteco, a partir de agora, estamos juntos, misturados na melhor programação, meu amigo. Um beijo.
0: Valeu, pra minha esposa,
1: Marcelão. Filho, Anes, Henrique, Marcelo Neto, Leandro José. Meu clientão, Nova Roma, conhecido Janderson Nova Roma. É isso aí. Eu não vou falar que ele é flamenguista, não, que esse nome aí estraga o áudio. E também mandar um abraço para minha amiga, né? É, a mãe de Júlio César Corrêa, né? A Cinésia Nogueira, que está completando mais um ano de vida. Que Deus possa realizar os sonhos dela. É, que ela possa ter muita saúde e sempre conquistando cada dia mais seus objetivos. E não esquecer que, apesar de a gente não conhecer esses ouvintes melhores do Brasil, mas a gente é uma família, a gente gosta de cada um ouvinte participante da melhor rádio do Brasil. Chama que é pressão, chama!
0: Aqui
1: é
0: chama.
1: Marcelo Vascão, mais tarde tem Vascão, hein, Nélio?
0: Valeu, meu amigo Marcelão, gente boa toda vida, hein? Marcelão Vascaíno, companheirão, tá aí nos acompanhando, abração pra ele, Laudilene, Enzinho do Vascão, Leandro José, o Marcelinho, a turma toda aí ligada, curtindo aqui o nosso Boteco Serra Dourada. Valeu demais, valeu aí, Marcelão, pela sua participação aqui no nosso Boteco. E alusão também aqui para nossa amiga Daiane Ferreira. Ela tá em Caldas Novas, hein? Tá ligada. Grande abraço para você, Daiane. Agradeço pela companhia, pelo carinho. Daiane tá pedindo aqui uma moda, falou, quero ouvir uma moda. Moda boa aí, né? Beleza, agora eu passo para você, Leidiane Tomás. Também tá pedindo moda boa aqui no nosso Boteco. Valeu, Leidiane, agradeço pela companhia. E ele tá aqui também, né? Gaspar da Patrola. Gaspar falou, ó, tô na área, hein? E quero pedir uma moda boa. Falou, ó, quero pedir uma moda aí caprichada desses dois aí, né? Um que é de Morrinhos e o outro que é de Jataí. Então eu vou procurar aqui. Ele só colocou isso aqui. Falou, ó, eu quero ouvir uma moda dessa dupla. Que um nasceu em Morrinhos e o outro nasceu em Jataí. Eu falei, Gaspar da Patrola, que dupla é essa? Ele falou, não, você descobre aí. Você fica aí, negócio de charadinha aí no Tocando Sucesso, agora é a sua vez. Ele falou que eu tenho que descobrir, então. Ele falou assim, ó, essa dupla aí, um nasceu em Jataí e o outro nasceu em Morrinhos. Então eu vou procurar aqui, meu amigo Gaspar da Patrola. Muito obrigado aí pela sintonia. Esse Gaspar é uma figura, hein? Torcedor do Fogão, rapaz, né? O Gaspar é torcedor do Botafogo. Valeu, Gaspar da Patrola! E alusão aqui também pro Júnior, né? O Júnior Ferreira. Grande abraço aí, Júnior, nos acompanhando, curtindo aqui o nosso Boteco nessa noite maravilhosa. Agradeço pela companhia, pelo carinho, né? Essa turma gente fina nos acompanhando aqui nessa tarde, né? Tarde e noite, comecinho da noite já do sabadão. E vamos de

Moda, moda boa, agora tem João Paulo e Daniel. Aos trancos e barrancos, aí vai levando a vida, hein? Tropeçando, caindo, levantando, lutando, passando pelas dificuldades e nunca desistir, né? Isso que é importante.

Se a moda é boa, toca aqui no nosso boteco, hein? Só toca modão aqui no Boteco Serra Dourada. Eduardo Costa, Amor de Violeiro, Felipe Falcão, Hoje Não É Nosso Dia e João Paulo e Daniel, Aos Trancos e Barrancos. Você ligado aqui no Boteco, muito obrigado pelo carinho, onde quer que você esteja captando o nosso sinal, sinta-se abraçado, hein? E alusão aqui especial ao nosso amigo Christian de Oliveira, ele tá em Caldas, hein? Falou, Nelly, tô aqui em Caldas Novas, curtindo essa cidade maravilhosa e ouvindo o Boteco Serra Dourada, hein? Valeu, Christian, muito obrigado pelo carinho, tá nos 90,7, então abração pros amigos aí em Caldas Novas, curtindo aqui o nosso Boteco Serra Dourada. E alusão também aqui especial para nossa amiga Natália de Souza. Grande abraço para você, Natália. Tá em Cocalzinho, tá pedindo moda boa aqui no Boteco. Valeu, minha amiga. E agora tem essa moda aqui que meu amigo Louro de Caldas Novas pediu, hein? Alô, meu amigo Louro, aquele abraço. Zezé e Luciano, quem sabe de mim sou eu. Ei, saudade, hein? 1991. É o Boteco Serra Dourada tocando só modão.

0: Serra Dourada, ouvi uma vez, vira freguês. Modão aí com Gino e Gino, apaixonado por você. Antes, Zezé e Luciano. Modão, que saudade, hein? Quem sabe de mim sou eu. E agora tem o Serra Dourada Esporte e eu volto já já.
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2: Daqui a pouco começa o segundo turno do Campeonato Brasileiro. Daqui a pouquinho mesmo, às 6:30, teremos Atlético Paranaense contra Internacional na Arena da Baixada. O Atlético Paranaense é o terceiro colocado do Brasileirão e enfrenta o Inter, que está na 14ª posição, um ponto acima da zona de rebaixamento. Também às 6:30, daqui a pouquinho, tem Santos em campo. O Peixe vai enfrentar a Chapecoense, que está na lanterna da competição. Jogo na Vila Belmiro. 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Duelo de duas equipes que estão na zona de rebaixamento. Jogo às 8:30 da noite, em São Januário. 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
0: Serra Dourada, agora são 6:34.
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E até às 8, só modão aqui no nosso boteco, hein? Ouvi uma vez, vira freguês. Agora são 6 horas e 39 minutos. Na sua boa e ótima noite. Noite linda, agradabilíssima de sabadão. Hoje, dia 25 de julho de 2026. E até às 8, tô por aqui. Até às 8, só moda de qualidade aqui no nosso Boteco Serra Dourada. 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E se interaja conosco. 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

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E a qualquer momento, o telefone vai tocar, então fique atento. Agora 20, faltando para as 7 aqui no nosso boteco. Deixa eu mandar aqui um abraço especial pro nosso amigo, o Pedro Henrique. Pedro Henrique tá ligado, falou, né, tô aqui ouvindo, curtindo o Boteco Serra Dourada. Ele tá em Cocalzinho. Alô, Pedro Henrique, muito obrigado aí pelo carinho de sempre, hein? Cleomar Moreira tá no Moreiras Bar todo dia ligado, no 12, acompanhando a gente aqui, hein? Abração pro Cleomar Moreira, tá aí no Moreiras Bar, curtindo aqui o nosso Boteco Serra Dourada. O Valdinei Ferreira, tá em Caldas Novas, hein? Grande abraço pra você, Valdinei. Tá em Caldas curtindo a programação, muito obrigado aí pelo carinho. Valdinei, gente boa toda vida. E quem também tá ligado conosco, falou, Nélio, tô aqui também ouvindo, rapaz, né? Não se esqueça de mim, de jeito nenhum, rapaz. É nosso amigão, né? Zé Bira, tá no Vale de Jequitinhonha. Alô, Zé Bira, né? Companheirão, gente finíssima. Também tá ligado aqui no nosso boteco. Muito obrigado, Zé Bira. O Osvaldo Rodrigues tá participando aqui também. Grande Osvaldo, pedindo aqui uma moda. Falou, quero ouvir uma moda boa na Serra. Aqui só toca moda boa, meu amigo Osvaldo. Mas aí falou assim, não, eu quero ouvir uma moda do Tião Carreiro e Pardinho. Ah, então vamos preparar pra você aqui, né? Tião Carreiro e Pardinho. Então agora vamos passar aqui essa moda boa especial pro nosso amigo Osvaldo. Valeu, Osvaldo. Agradeço aí pela companhia e pelo carinho. E deixa eu mandar aqui também um alôzão, né? Super especial aqui pra Márcia. A Márcia tá na... Ah, deixa eu achar aqui. Achei, né? É a Márcia Ferreira. Ela tá nos ouvindo em Cocalzinho, né? Grande abraço pra você, Márcia. Se inscrevendo aqui na promoção, muito obrigado pelo carinho. Tiago Dias tá em Caldas, também nos acompanhando. Grande Tiago, muito obrigado aí pela participação, pela sintonia. E alôzão pro jovem companheiro de sempre da Serra Dourada. Ele falou, Nélio, eu gosto demais desse boteco, rapaz, né? Tô sempre ouvindo. É ele, rapaz, né? Tá lá com seu bom e velho radinho, tradicional radinho. Ele falou, gosto de ouvir a Serra Dourada no radinho. Não gosto de celular, não. Gosto de ouvir no tradicional radinho. É nosso amigo Hermano, rapaz. O Hermano, né? Que tem lá seus moedores de carne. Lá da década de 30. Falou, tem um moedor aqui. Tem quase um século. Então, um abraço pro meu amigo Hermano, né, o jovem companheiro aqui da Serra Dourada. Valeu, Hermano, te agradeço aí pela sua sintonia, ele que tá em Itajá. Nosso amigo Júlio César Correia, o Júlio que tá hoje animadão. Falou, Nélio, hoje eu tô super animado, tô aqui na resenha, aniversário da minha mãe, e hoje é um dia muito especial pra mim, né? Então tá certo, meu amigo Júlio César, parabéns aí pra mamãe Sinésia Nogueira, mamãe de Júlio César, que hoje completa mais uma primavera, hein? Então, parabéns, Júlio. Júlio falou que hoje, né, vai ter aquele churrasco, vai ter aquele bolo, vai cantar lá os parabéns pra mamãe. Então, um abraço pra você, meu amigo Júlio César Correia. Gente boa toda vida! E vamos de moda, hein? Agora tem essa aqui, ó. Paixão Goiana. Ronaldo Viola e João Carvalho. Eita, modão!

0: O que é bom ouvir? Ei, modão apaixonado, hein? Cê tá doido. João Mineiro e Marciano, amantes e amigos. Antes, Jean Giovanni, Caindo Laço e Ronaldo Viola e João Carvalho, Paixão Goiana. É o nosso boteco, hein? Até as 8 horas da noite, só moda de qualidade. E agora tem...
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0: moda é caprichada. Toca aqui na Serra Dourada. Modão aí com o Peão Carreira e Zé Paulo. Porta do Mundo, teve ainda Edson e Hudson. Abre a janela. E você ligado aqui no Boteco, nessa noite maravilhosa, onde quer que você esteja ouvindo, muito obrigado pelo carinho. Agradeço a todo mundo aí que está curtindo aqui o nosso Boteco. Porque o Boteco é assim, né? Ouviu uma vez, vira freguês. Então você que já é freguesaço, valeu demais por você estar sempre presente aqui no nosso Boteco, tomando a sua geladinha aí na sua mesa, né? Sentado, resenhando, batendo aquela prosa, né? Contando história, porque tem aquele ditado lá do Paulinho Gogó, né? Quem não tem dinheiro, conta história. Então, você que tá contando história aí, né? Tá curtindo demais aqui o nosso Boteco. Agradeço a todo mundo aí pelo carinho. E você que tá chegando, tá conhecendo agora, foi convidado, de repente, é o seu amigo aí, a sua amiga, né? Te convidou para comparecer no Boteco. Você chegou e aí falou, ó, esse Boteco aqui é bom demais, hein? Que é isso? Som de qualidade, só modão, né? Os cantadores aqui estão aí realmente te encantando. Então, vou te dizer uma coisa. Boteco Serra Dourada. Você viu a plaquinha lá fora quando você entrou? Tava escrito lá, Boteco Serra Dourada, o quê? Ouvi uma vez, vira freguês? Então pode ter certeza que você já é freguesaço aqui do nosso boteco, hein? Então, muito obrigado a todos que já viraram fregueses e você que tá conhecendo agora e já está aí, né? Contaminado pelo alto astral, pela alegria aqui do Boteco Serra Dourada, né? O Boteco Serra Dourada que exala aí só coisa boa. Então, fique à vontade e até às 8, só modão. Intervalo, eu volto já já.
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5: E até às 8, só modão aqui no boteco, hein? É um modão atrás do outro.
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5: Tá no ar. Agora são 7:07 na sua boa e ótima noite. Noite linda, maravilhosa, abençoada, agradabilíssima. Hoje, dia 25 de julho de 2026, sabadão, final de semana. E você, né, curtindo de montão aqui o nosso Boteco Serra Dourada. Agradeço a todo mundo pela companhia, você em casa, no seu trabalho, nos ouvindo através do aplicativo, no site, na Parabólica, ouvindo a rádio pela primeira vez, seja bem-vindo. Você que nos acompanha sempre, valeu demais. Você, motorista, você que é cowboy do asfalto, tá nas andanças aí, nas estradas da vida, muito obrigado pela sua carona, pelo carinho, que Deus te abençoe e sempre se conduza ao seu destino com muita paz, com muita alegria. Você que está aí com o seu estabelecimento comercial aberto, com o som ambiente na Serra Dourada, agradeço pela companhia, está no barzinho tomando a sua geladinha, valeu demais, tomando seu guaranazinho, né? Tem aquela turma do guaranazinho, tem a turma da geladinha e tem a turma da aguinha com gás, né? Então, você que está se divertindo da sua forma, agradeço aí pela companhia. E até às 8, só modão aqui no nosso boteco. Começamos os trabalhos às 4, vamos fechar às 8 e até às 20 horas, conhecido como 8 horas da noite, só moda de qualidade. Tem uma galera acompanhando aqui. A Alessandra falou: oh, eu sei que música que tocou primeiro. Eu quero saber se você sabe quem cantou primeiro aqui no boteco. Se você está acompanhando desde o comecinho, lembra lá quando eu falei, ó, quem cantou primeiro no boteco? Você anotou lá? Lá no comecinho, quando eu abri os trabalhos aqui do boteco, eu toquei uma moda boa, hein? Eita modão, hein? De uma dupla que é sensacional. E você anotou lá, falou, ó, Nelly, eu sei, rapaz. Colocou lá, né, o nome, direitinho o nome da dupla. Daqui a pouquinho eu vou perguntar pra você, né? Você que tá acompanhando desde o começo, quero saber se você sabe quem cantou primeiro aqui no nosso boteco. E a nossa amiga aqui, a Eliane Rodrigues, ela tá nos ouvindo em Minas Sul, né? Eliane, gente boa, nos acompanhando, curtindo aqui o Boteco Serra Dourada. Minha amiga Eliane, aquele abraço, agradecer pela companhia, tá em Minas Sul ligada. Tem aqui a Flávia, né? A Flávia também tá nos acompanhando, a Flávia Fernanda. Alô, Flávia!
7: Boa noite, meu amigo Nery Rodrigues.
5: Boa noite, joia!
7: Estou aqui ligada na programação Serra Dourada. Realmente mais uma participação.
5: Beleza, grande abraço para você, Flávia, abração aí para todos os amigos aí de Minas Sul. A Flávia que está no centro de Minas Sul nos acompanhando. Muito obrigado, Flávia. Agradeço pela companhia e pelo carinho. Quem também nos ouve é a nossa amiga aqui, a Ana Cristina. Ela está participando, pedindo música. Grande abraço para você, Ana Cristina. O Luciano Ramos, ele está em Anápolis, hein? Está ligado. Grande Luciano, gente boa, também está nos acompanhando. Zé Carlos Bittencourt está aqui desde o comecinho, rapaz, né? Será que o Zé Carlos sabe quem cantou primeiro? O Zé Carlos que está acompanhando desde o começo. Será que ele prestou atenção na primeira dupla? Daqui a pouquinho eu vou perguntar, hein? Grande Zé Carlos, a Alessandra falou, ó, pode perguntar que eu já sei.

Um abraço para você, minha amiga Alessandra Rosa, para toda a família aí, né? A família da Alessandra, Edinaldo, Julie e o Lucas Gabriel. A nossa amiga Marcelina Palmeira, ela tá em Cocalzinho. Grande abraço para você, Marcelina. Agradeço pela companhia. O Raimundo Flamenguista deixou um áudio aqui. Eu acho que ele tá respondendo, hein? Porque o Raimundo, ele falou que tá acompanhando desde o começo. Então vai ter que provar, Raimundo. Porque aqui é o seguinte, o pessoal fala, ah, tô acompanhando desde o começo, né? Quando você abriu, eu já tava ali na porta do boteco, ali esperando, né? Aí eu falo, mas quem cantou primeiro? Ah, eu não sei, não prestei atenção. Eu falo, ó, mas você tá desde o começo, sim? Não, mas eu tô, então prova. Aí o pessoal vai, não, ó, aí ó, a dupla aí. Aí eu falo, ó, tá desde o começo, hein? Então você é fera. Então, muito obrigado, né? Independente da brincadeira aqui, você tá acompanhando desde o começo, pegou o bonde andando. Agradeço a todo mundo aí pelo carinho, pela sintonia, né? Seja em casa, no trabalho, nos ouvir através do aplicativo, no site, na parabólica, aí no descanso, você que tá ralando aí na lida, né? Naquela luta pelo pão de cada dia, muito obrigado aí pelo carinho e vamos de moda. Essa aqui vou te contar, hein? Ei, saudade boa, hein? Trio Parada Dura, Creone, Barreirito e Mangabinha. Eita saudade.

0: Eu de cá, você de lá. Eita, moda boa, hein? Saudade aí com Orfeu e Menestrel. Eu de cá, você de lá, naquela parceria maravilhosa. Antes, Trio Parada Dura, Luz da Minha Vida. E abração aqui para todo mundo que tá curtindo nosso boteco, curtindo aqui essas modas maravilhosas. Nosso amigo Osmar, né? O grande Osmarzinho, companheirão, gente boa, gente fina. Falou, né? Tô aqui no QAP do Boteco Serra Dourada, curtindo aí essas modas e quero pedir uma. Ele falou, ó, quero pedir uma moda. Então, vou procurar aqui essa moda com o nosso amigo aqui, o grande Osmarzinho, o Osmar de Cocalzinho, pediu aqui no nosso boteco. Ele tá mandando aí um beijão especial para sua esposa, a Divina, né? Com muito carinho, né? Com muito amor e com muito carinho. Meu amigo Osmar, abração, Divina, agradeço vocês aí pelo carinho, pela companhia aqui no nosso boteco Serra Dourada. E alôzão também para nossa amiga aqui, a Sônia Cristina, tá participando aqui também, a nossa amiga Sônia, ela que tá em Cocalzinho. Então, um abraço para você, Sônia, ligada aqui no Boteco Serra Dourada, agradeço pela companhia. Nosso amigo Zé Carlos Bittencourt falou, ó, pode perguntar que eu já sei, hein? Pergunta aí que eu sei quem cantou primeiro. E o João Braga, ele tá em Minaçu. João Braga, companheiro, ele falou, ó, tô ouvindo a Serra Dourada desde 4 horas da manhã. Ei, João Braga, seja bem-vindo, meu amigo.
1: Boa noite, eu sou o João Braga de Minaçu. Eu sou ouvinte número 1 dessa linda rádio maravilhosa, Serra Dourada. Na abertura do seu programa, quem cantou foi Milionário José Rico.
0: Será, João Braga?
1: Eu tô desde as 4 da manhã.

0: Assistindo.
1: Ó.
0: Portanto, eu já cadastrei 3 vezes. Hoje.
1: Grande João Braga, ele falou que tá desde 4 horas da manhã curtindo a Serra Dourada. Falou aí, falou o nome de uma dupla aí. Será que é João Braga? Será que realmente essa dupla? Você que tá ouvindo desde o comecinho, você sabe quem cantou primeiro aqui no Boteco? Será que foi essa dupla aí que o João Braga falou? João Braga, né? Ele falou que tá ouvindo desde 4 horas da manhã. Falou, levantei cedinho, tomei aquele cafezinho caprichado, comi ali um biscoitinho de queijo, um café ali reforçado e tô desde 4 horas da manhã acompanhando a Serra Dourada. Passou aí pelo café com leite com nosso amigo Cadu, ouviu ali o Manhã Show com a Grazi, curtiu ali o Sabadão com Helder Naasson, depois chegou aqui no Boteco comigo Nélio Rodrigues, falou que tá desde 4 da manhã. Então um abraço para você, João Braga. Será que o João Braga tá certo? Será? Vamos descobrir daqui a pouquinho, hein? Já, já. Professora Idalícia tá em Oriente ouvindo a gente. Alô, professora Idalícia. Ela falou, tô aqui ligada com meus 4 rádios, hein? Todos eles na Serra Dourada. Tem um no quarto, um na sala, um na cozinha e um no quintal. Esses 4 rádios, eles não saem da Serra Dourada. É o dia inteiro. 4 rádios, hein? E professora Idalícia, hein? Professora Idalícia gosta realmente da Serra Dourada. 4 rádios lá o dia inteiro ouvindo a programação. Valeu, professora Idalícia. Muito obrigado pelo carinho. Bruno Ramos está em Minas Sul. Está participando aqui também. Alô, meu amigo Bruno Ramos. Hein? Aquele abraço. Excelente sabadão para você, para toda a sua família. Agradeço aí pela companhia. E agora eu vou tocar uma moda aqui que é especial. Sabe para quem? Para mim e para você. Porque eu tenho certeza absoluta que você vai gostar demais dessa moda. Pode ter certeza, hein? Essa vai pra mim e vai pra você que tá acompanhando o Boteco Serra Dourada. Vamos curtir junto aqui, hein? Aumenta o volume aí, né? Eu de cá, você de lá. Ei, saudade, hein? Rolando Boldrin. Vida Marvada. Agora 7h23.

0: Serra Dourada, a rádio que é apaixonada por Goiás, hein? O sonzão aí com Miguel Carlos, Amor Bandido, antes Lucas e Luan, Horizonte Azul e Rolando Boldrin, hein? Que música maravilhosa, hein? Na voz do saudoso, do grande Rolando Boldrin, Vide Vida Marvada, hein? Essa música, essa moda tem uma letra sensacional, hein? Do grande Rolando Boldrin, hein? Saudoso, né? Que nos encantou por anos aí na TV brasileira, nas manhãs e domingo, né? Ei, saudade! Fica aí, intervalo e eu volto já já. Agora são 7h34.
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1: 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E amanhã, 8 da manhã, tem o nosso flashback, hein? Pra você matar saudades, recordar os anos 70, 80, 90, 2000. Você que gosta, né, de recordar os bons tempos, não pode perder o nosso flashback amanhã, 8 horas da manhã. Você lembra dessa música aqui? De que filme é essa música, hein? Você sabe? Fez muito sucesso, hein? Esse filme arrebentou aí, hein? Ó, Vanessa Carlton, A Thousand Miles. Lembra? Ó. Se alguém lembrar, que filme é essa música, manda pra mim aqui, hein? E essa aqui? Essa aqui você lembra, ó. Com certeza, hein? Essa aqui não tem jeito, né, minha amiga? Essa aqui, meu amigo, minha amiga, não tem jeito de não lembrar, hein? Então amanhã, 8 horas da manhã, te convido a curtir nosso flashback aqui na Serra Dourada, hein? Programaço, hein? Programaço. 8 da manhã, flashback aqui na Serra Dourada. Você vai curtir aí muita música boa, recordar aí a época da disco, rock nacional, recordar a Eurodance, House Music. E a nossa amiga aqui, a Flávia, falou, ó, eu sei de que filme é. Ela falou, ó, a música que acabou de tocar aí da Vanessa Carlton é do filme As Branquelas. Realmente, não tem jeito, né, Flávio? A gente esquecer, né? Quando a gente escuta ali o refrãozinho, a gente já lembra lá, né, do filme, né? Lembra lá da história do filme. Eita, nós, hein? Valeu, Flávio, aquele abraço. Então, 8 da manhã, tem o nosso flashback pra você matar saudades, hein? Recordar é viver, né? Já dizia o poeta. E essa aqui, você lembra? Genesis, Invisible Touch. Então não perca, hein? 8 da manhã, flashback na Serra Dourada para você matar saudades, hein? E depois do flashback, o que que tem? E aí, o pezinho já vai mexendo, hein? Dois pra cá, dois pra lá. É na pontinha do pé. É o nosso ritmo quente. 10 da manhã, ritmo quente na Serra Dourada, hein? Todo mundo convidado a ouvir o nosso ritmo quente, hein? A galera aí do comércio acompanha sempre o ritmo quente. A turma aí do açougue, né? Da farmácia, das panificadoras, supermercados, ninguém perde o ritmo quente. E eu lá em casa também, né? Coloco lá no aplicativo, chego lá em casa, né? Gosto demais do flashback. Quando eu fazia o flashback aqui, eu vou te contar, hein? Eu amava fazer o flashback, principalmente, né? De recordar os bons tempos. E depois eu já mandava ver aqui o nosso ritmo quente. Eita, é bom demais, hein? Ó, vamos dançar aí, hein? Ó, a poeira tá levantando.

0: Então não perca, hein? 10 da manhã tem o nosso Ritmo Quente na Serra Dourada, pra você dançar, mexer o esqueleto, se divertir. Então não perca o domingão de manhã da Serra Dourada, que é sensacional, hein? 8 da manhã começa o nosso flashback, para você recordar os bons tempos. Terminou o flashback, você já fica ligado para curtir aí o nosso Ritmo Quente, que é sensacional, hein? Depois tem uma programação toda especial para você. Tem aí o Agitação, Território Sertanejo, Sunday Night. É o Domingão da Serra Dourada, que é simplesmente imperdível, hein? Todo mundo convidado, hein? Para a gente curtir esse domingão de manhã na rádio, que é bom ouvir. E continua aqui o nosso Boteco, tocando som moda boa até as 8 da noite, aonde quer que você esteja acompanhando. Muito obrigado pelo carinho, hein? Descansando, trabalhando, valeu demais. E a Flávia colocou o nome do filme aqui, o nome do ator, né? Falou, é o pai lá do Chris, né? É, Terry Crews. Ah, todo mundo odeia o Chris, né? E depois, né, a gente lembrou dele também lá no filme As Branquelas, né? E tem aquele ator lá também, né? Esqueci o nome dele, né? Que é o irmão do outro lá, né? Fez lá o papel também, muito bacana, não me recordo agora. Abraço aí pra Flávia, pra Leidiane, que também recordou aqui, né? Leidiane falou, ó, lembrei, né? É do filme, né? As Branquelas, tá certo, Leidiane. Grande abraço. Muito obrigado a todo mundo aí pela sintonia. A Laís Xavier tá aqui, ela falou, tô ligado, hein? Não desliguei o rádio, tô desde 4 horas da tarde. Então, abraço pra você, Laís Xavier. Muito obrigado aí pelo carinho, pela sintonia. E a galera respondeu aqui, ó, desde o comecinho. O Zé Carlos Bittencourt falou, ó, tô aqui ouvindo desde o começo, né? Milionário Zé Rico. João Braga também respondeu. Raimundo Flamenguista deixou um áudio aqui. O que o Raimundo colocou aqui, né? Vamos ouvir aqui o que o Raimundo Flamenguista mandou pra gente aqui, ó.
1: Nélio Rodrigues, eu só não vou responder quem foi que cantou a primeira música do programa, porque eu saí bem exato quando começou o programa pra ir comprar a pilha pra ouvir pra ouvir o Boteco, né?
0: Entendi.
1: Por isso que eu não vou responder quem cantou a primeira música.
0: Não, mas agora você pode responder, fala Milionário e José Rico, hein? Então, um abração aí pro nosso amigo Raimundo, a Leidiane, né? Nos acompanhando desde o começo, a Laís Xavier, essa turma boa, Antônia Campos também respondeu, que falou Milionário e José Rico, o tropeiro, né? Então, um abraço aí a nossa amiga, a Antônia Campos, a turma toda, né? Que participou aqui, que deixou aqui o nome de quem cantou primeiro, a Alessandra Rosa, também respondeu aqui, hein? Será que a Alessandra respondeu aqui? Deixa eu ver, né? Ah, respondeu sim. Valeu, Alessandra. Muito obrigado pelo carinho. Todos que participaram responderam aqui, né? Milionário e José Rico cantaram primeiro aqui no nosso Boteco, abrindo os trabalhos. Então, muito obrigado a todos que estão curtindo. E vamos juntos, hein? Até às 8, tocando muita moda boa. Agora tem Rick Renner. Laços Quebrados. 16 para as 8.

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Moda apaixonada aí com Carlos e Jader. Separados, teve ainda Christian Ralph e Saudade, hein? 1986, Apaixonei de Novo e Laços Quebrados com Rick Renner aqui no nosso boteco, hein? Tocando só modão, Boteco Serra Dourada. Ouvi uma vez, vira freguês, não tenha dúvida, hein? Se ouvir uma vezinha só, pode ter certeza que você vai virar freguesaça aqui do nosso Boteco Serra Dourada, que é um sucesso. Todo sabadão, a partir das 4 horas da tarde, são 4 horas de muita moda de qualidade. Você percebeu aí, né? Programação recheada com muita moda boa, moda raiz, moda de viola, moda apaixonada, aquelas modas, né, que você não ouvia há tempos. Você recorda tudo aqui no nosso boteco para você recordar aí aquele tempinho lá, né, que você estava lá na fazenda, na chácara, na roça, lá na lida, lá com o papai, com a mamãe, né, tomando aquele cafezinho logo de madrugada para começar o rala, o paizão lá, né, o vovô, a vovó, com o radinho de pilha lá no pezinho da cama. E o locutor falando a hora de música em música, hein? Que tempinho maravilhoso, hein? Então, tudo isso você ouve aqui no nosso boteco, curte aqui no nosso boteco Serra Dourada, todo sabadão, a partir das 4 horas da tarde. E agora, infelizmente, o nosso boteco chega ao final. O pessoal tá pedindo para aumentar o boteco. O pessoal falou, ó, fala aí pro diretor Danilo Melo para contratar aí uns pedreiros, servente, encarregado, né? Mestre de obra, pra gente aumentar esse boteco. A nossa amiga Antônia falou até 10 da noite. Tem gente falando até meia-noite. Que é isso, hein? Aí tem que aumentar também o boteco e o salário do locutor, né? Aí beleza, né? Mas a gente fica muito feliz, né? Com o carinho de todos, com essa brincadeira maravilhosa. E a gente tem aí, né? Esse programa do Boteco Serra Dourada no fundo do coração, né? Porque é muito bom a gente curtir aqui essas modas, recordar tudo isso aqui no nosso Boteco Serra Dourada, hein? E deixa eu mandar aqui um abraço super especial para nossa amiga, mandou aqui a Kelly, né? Kelly Ferreira. Falou, tô ligado, hein? A Kelly Ferreira. Então, um abraço para você, Kelly. Ela falou, ó, cheguei agora. Ei, Kelly!

ele chegou atrasado no Botega, tô fechando. Você vai pedir o quê aí? O que você quer tomar aqui? Hã? Ah, uma aguinha só? Ah, então beleza, vou falar pro garçom trazer aqui pra você. A porta já tá aí na metade. A Kelly tá aqui, né? Chegou agora, Kelly. Que é isso? Né? Tem gente aqui desde o começo. A Antônia tá aqui desde o comecinho, né? A Kelly chegou atrasada, minha amiga Antônia. Que é isso, hein, Kelly? Agora. Agora ela falou que vai ficar até... Não vai sair, não? Vai ficar até meia-noite. Não, não. Agora pra tirar ela daqui. Agora lascou, hein? Eita nós, hein? É o Boteco Serra Dourada, hein? Tocando só moda boa. Então, muito obrigado a todos que participaram, que brincaram aqui no nosso boteco, se divertiu. Você que ouviu pelo menos um pouquinho, chegou atrasado aqui com a Kelly. A Kelly chegou no finalzinho, né? Eita, nós, hein? A Kelly saiu lá de Cocalzinho pra vir em Goiânia e chegar atrasado e pegar aqui o boteco fechando. Você tá doido? Pediu uma água só. Pediu só uma água, aí pensei que ele ia gastar, mas pediu uma aguinha só, R$2, quer, R$2 aí. Daí, tá, agora eu tenho que fechar o boteco. Tchau, Kelly. Tchau, minha amiga, né? A Kelly foi embora. Então, muito obrigado a todos que participaram. Começamos aqui com Milionário e José Rico e vamos fechar com eles, hein? Os Gargantas de Ouro, Esquina do Adeus. Então, muito obrigado aí a todos que participaram. Fiquem com Deus, Deus te abençoe cada dia mais e mais, com muita saúde, paz e alegria. Bom restante de sabadão, um domingão abençoado para você, os seus familiares. E até segunda-feira, se assim o bom Deus me permitir, às 4 horas da tarde, no nosso Tocando Sucesso, Trio Sertanejo e as mais, segunda edição. Valeu, valeu, tchau, tchau e até segunda-feira. Começamos e fechamos com eles, hein? Milionário José Rico, Esquina do Adeus. Tchau, tchau, e até segunda. Bom final de semana.

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